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0: É Luiz Gonzaga, Ave Maria Sertaneja, aqui na Ibiaú, melhor da música pra você, 24 horas no ar, do jeito que você gosta, aqui na Ibiaú. Mandar um abraço especial pra você que estão na sintonia, mandar um alô aí pro pessoal que tá aí na zona rural, aí dos quatro cantos dessa imensa Bahia, sintonizado, ligado aqui na rádio mais gostosa, mais ouvida da Bahia. Agora 4 horas e 52 minutos. 4h58, viu? 4h58. 4 horas e 58 minutos. Alô, Calixto. Um abraço pra você aí no Quebra-Viola. Calixto do Quebra-Viola. Mais tarde, né? Ele vai estar lá no Quebra-Viola. Agora ele tá acordado, tá ligado, tá com o olho na TV assistindo já a missa, Ei, Calixto. E com o ouvido ligado na Ipiaú FM, ouvindo aqui, viajando no tempo, de volta ao passado através da música. Um abraço especial para você, Zé Cutia. Zé Cutia, aí na fazenda São Roque, né? Dona Elisângela. Aproveitar e mandar um abraço pro pessoal aí da fábrica AZC, fábricas de blocos de cimentos e mudas de cacau. Aí na BA-650, no quilômetro 14, aí na aldeia. Tá todo mundo tá sintonizado aqui, viu? Isso aí, viu? Zé Cutia, um abraço, viu, Zé Cutia? Aí sempre ouvindo a nossa programação, daqui a pouco tem a música de Zé Cutia, viu? Olha, tô vendo aqui, mandar aqui um abraço pro pessoal que tá aí também lá em Aurelino Leal, né? O pessoal lá de Aurelino Leal. Mandar um abraço aí pra toda essa turma ligada aqui na Ibiaú FM. Um bom dia especial pra você,
1: bom
0: viu?
1: Bom dia, Del Júnior, como é que tá?
0: Bem.
1: Tô mandando aqui um abraço, minha esposa Rosa, pra Eliana, Pauliana, pra Paula lá em São Paulo, pra Jades, pra Rafa, pra Jutes, pra Eric, pra todos os meus amigos da região, todos os amigos vaqueiros, Manuel Vaqueiro, aí na Santa Rita, pra Nilson, pra Dil, pra Tarde de Passar Fome, pra Chiquinho da Cachorra, Zé da Mula Branca, pra Bete, Cachorro de Raça Negro, pra toda a galera aí da Rua da Grande, pra Nasceu Ramos, pra Dona Crea, pra grande meu amigo também, Zé Pintor, Zé Bala, Zé da Onça, pra Pio da Pilab, Pé de Pano, Professora Loura, Paulo, Põe Gordo, Mangangá, o Gaguinho, pra toda a galera aí da Fazenda Graciosa, pra Sabino, pra grande meu amigo também aí, Rob Quebra Filtro, pra Danilo Guedes, pra grande meu amigo também aqui da Fazenda Fegan aqui, o Caçulo, tirador de leite do boi, pra toda a galera da Fegan, a galera da Farrebus. E também para aquele abraço também, meu amigo Gelson Preto, aí de Japumerim, pra Mineiro, aí de Japumerim, pra Mineiro também mecânico, não pode dar, pra Corcura, Oreia, pra Zecaria, a Josué, toda a família dela, Dona Nete. E também meu abraço também para grande meu amigo, também, Pedinha, aí em cima, na Manduz, para Celestino, Dona Deusa. A grande meu amigo também, meu pai, minha mãe, que eu amo meu pai e minha mãe, meus irmãos, todos meus irmãos, todos meus sobrinhos, minha sobrinha. E, enfim, todos meus amigos da região, meu amigo. Fica com Deus, Deus abençoa. Deus toma as contas. E Zeca Gago aí na subestação também. Zeca Gago. Valeu, fica com Deus. Deus abençoa. O velho Val aí também da Rua das Flores, dona Nisso.
0: Ei, danado. Mandar um abraço pra essa turma ligado, viu? Aqui na Ibiaú FM falar em Val. Ô, Val da Farmácia. Ei, Val da Farmácia. Ei, Val da Farmácia Popular do Brasil, viu? Tá, ele deve estar na felicidade porque o Flamengo perdeu ontem de virada, não foi, hein, Val? Se a gente faz cair, não sei não, viu? Calma, gente. A gente eliminou o Cruzeiro da Libertadores. O Brasileirão ainda pode chegar lá ainda, viu? Ainda mais que o Vasco ainda hoje pega o Palmeiras, né? Mas vamos mandar aqui. Ô, seu Gero! Ó, Fluminense, rapaz, o gol de Hulk, Fluminense ganhou, viu, de virada. Rapaz, olha, o Fluminense ganhou de virada. E o gol da virada foi de Hulk, não foi, seu Gero? Seu Gero do Frango. Eita, aí, né, tá ligado. Danado, mandar um abraço, você falar em seu Gero do Frango, mandar um abraço aí pra toda essa turma do Stop Frango Assado. Ô, Júnior da Sorte, acorda, Júnior da Sorte, viu? 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Um abraço especial pra toda essa turma ligada aqui na IBA UFM. Marcos Moura, um bom dia.
2: Bom dia, Del Júnior. Bom dia para todos os ouvintes da IBA UFM. Gostaria de mandar um alô para ele, o Fera da Pintura, Jarley Oliveira, para Bavi, para Adel, para Juruna, para Jumar, para Raimundão, para Rita e Judete na Rua da Muriçoca, para a comadre Elisângela, esposa de compadre Jumar, para a comadre Luciane Cerqueira. Na Fazenda São José, para o nosso gerente, Matheus Neves e Dona Carla Vitória, sua esposa, para Baixinho, Dona Marilene, sua esposa, para Mil, Dona Joelma, sua esposa, para Cambotinha de Ouro, Dona Giovana, sua esposa, para Antônio Queiroz, para Direne, para Sival, para Marlon, para Cássio, para todos e todas as moradoras da Fazenda São José e Fazenda Canaã, em Ponto de Pim, para o nosso amigo Rodrigão e sua esposa, na Fazenda Pro do Brasil, para seu Augusto, para Deca, para Adriano, em Barra do Rocha, para seu Carlos, o pai de Cambotinha de Ouro. Quem está falando aqui é Marcos Moura de Pirataia. Bom dia, bom dia, bom dia, Del Júnior, um ótimo domingão.
0: Eita, nós, um ótimo domingão para você também, Marcos Moura. Essa turma, Carlinhos Rico, homem das panelas, lá em Ubatã, e tá ligado com a gente, né?
3: Bom dia, Del Júnior, mandar um abraço para meu amigo Calista aí do Quebra-Viola, que ele conhece o Carlinho Rico, o homem das panelas. Mandar um abraço para a Gera do Frango, para a dona Márcia aí no centro de abastecimento, para a Nau, para o William, para a dona Marinalva, para a Roque do Relógio, para o Lourinho, para o meu amigo Esparro. Mandar um abraço especial aí para o homem do caldo de cana aí, para a Beto. Para todo mundo que está ouvindo seu programa aí, que gosta de ouvir essas músicas viajando no passado, né? Mandar um abraço aí para Pernambucano na Rua da Flores, minha amiga Santinha, para todo mundo de Piauí que conhece o Rei da Panela aí. Tô por cá, pai, tomando café ali, mas tô ligado para Maxwell e Mari, de Taboquinha, Fábio na Cachoeira Bonita, Dele da Cachoeira Bonita, todo mundo que tá ali ouvindo seu programa, rapaz, que conhece o Carlinho Rico, o Rei da Panela, em Topucá, ligado na melhor, que é FM e Piauí. Tô lhe ouvindo, hein? Passa uma música pra gente aí, de Lindomar Cartilho, viu? Aquela música, Minha Mãe, Minha Heroína, hein? Que a música é boa e marcante, valeu? Pra todas as pessoas.
0: Ê, danado, o musicão danado, né? Minha mãe, minha heroína, Lindomar Cartilho. Ô, bom dia, valeu, valeu, valeu. Rapaz, o homem das panelas, né, rapaz? Um abraço aí pra você aí de Ubatã. É o Carlinhos Rico. Um abraço especial pra você aí ligado, viu? Um bom dia, bom dia, bom dia, bom dia.
4: Del, bom dia a todos os ouvintes aí pra... da FM Piau. Não deu ontem,
0: não. Não deu.
4: No último minuto perdeu. Nosso Flamengo perdeu. Mas é assim mesmo. Mandar um abraço aí, Del, pra dando pra centro de abastecimento, pra meu amigo Rox do Relógio, pra Joel Spass, netinho do Porco, Peba do Açougue 24. Mandar um abraço aí pra zona rural, pra Guedes, lá na Fazenda Valdivino, Neto, lá na Fazenda de Cardinho, os bois, Cosme, lá na Zeca Souza. Mandar um abraço aqui para Rock Quebra Filtro, para aqui em Piauí, para Rock Quebra Filtro, Diarone, Tubaína, Vé Cabeção, Mano Véi, e todos os ouvintes seus aí da Piauí FM. Valeu, velho. Um abraço aí a todos os ouvintes aí da zona rural e do centro de abastecimento. Valeu, Del. Um abraço. Fique com Deus. Valeu, meu irmão.
0: De grande, um abraço aí pra você, sempre ouvindo a nossa programação. E, danado, mandar um abraço especial pra essa turma, viu? ligado aqui na Ipiaú FM, um abraço especial, né? Um bom dia, bom dia. Oi, bom dia, bom dia. Manda um alô aí pra... pra gentileza, né? Por gentileza, um alô. Por gentileza, manda um alô por gentileza, claro, tá ligado, né? Um abraço especial, gentileza, um alô por gentileza. Agora manda um alô pra quem mesmo, você não botou o nome aqui, mas a gente manda um alô pra gentileza, né? Por gentileza, manda um alô, pronto, mandei um alô pra gentileza. Mandar um abraço especial pra toda essa turma ligada aqui na Ipiaú FM, meu amigo. Ó, Iraildo, o coronel de Cristo. Ei, Iraildo!
5: Bom dia, Del Júnior, que fala, Iraildo? Del Júnior, gostaria de ouvir uma música aí com Barro de Alencar. Qualquer uma que você
0: prometemos
5: toca aí,
0: não
5: é top. Por isso, pra você, vai pra Nino, bairro Constância, Damiana, Ravi, Fernanda, vai pra Miralva, no bairro Antônio Lourenço, Nega, a esposa de Abel, Dinha na Invasão, Jacques do Social, Raimundo Fatel, Monique da Real, Joels, Caçador de Onça, vai pra Rosa do Fato, Guinho Veloz, Tô em Gordo, vai pra Gil, no bairro Aloysio Conrado, Jorge Sintra, vai pra Anne e Solange, na Floricultura Cheia do Campo, vai pra Gilvan do Fato, no Centro Comercial José Mota Fernandes, vai para todos aqui da Zona Rural e todos os internautas também. Forte abraço, Del Júnior, domingo de paz para todos nós. Fui.
0: Eita, na valeu, Iraildo Coronel de Cristo, tá ligado, gente? Tá chegando mais uma vez. Eita, Romaria, Bom Jesus da Lapa. Agora em setembro, hein? Tá pertinho, Gilvan da Romaria. Já tá pronto, viu? Só tá esperando você que tá aí decidindo, vai ou não vai, vai ou não vai agora em setembro, vai, porque tem vaga, viu? 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E danado, agora vai mais uma vez, viu? Já foi agora nesse mês de agosto e agora em setembro já estão aí preparando para ir mais uma vez para essa festa maravilhosa de Nossa Senhora da Soledade, lá em Bom Jesus da Lapa. E Gilvan, bom dia, Gilvan!
6: Bom dia, Deus Junho, bom dia, meu irmão. Deus continue abençoando o seu dia aí. Deu aqui, eu quero desejar um abraço aí para todos os romeiros da caravana, romeiros do Bom Jesus. E dizer que agora no dia 12 de setembro nós estamos indo para a festa de Nossa Senhora da Soledade, viu? Ainda está tendo ainda vaga, viu, no carro, viu? Já tem ainda 3 vagas no carro, viu?
0: Três
6: Nossa
0: vagas.
6: Senhora da Soledade, viu? Dia 12 de setembro, valeu, Deus. Quem quiser, né? 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Valeu, Del.
0: Aí, ó, grande Gilvan da Romaria. Quem disse, ai, ai, você tá aí agora, deciso, é? Bom, já só tem 3 vagas, liga logo. Liga. Ê, danado, bom dia, Vanderlei.
7: Bom dia, Del Júnior. Aqui é Vanderlei da Fazenda Ismael do Cartório. Deu, manda um alô aí pra Quilate aí, aqui na região do Buri. E pra Tô em Gordo, na região do Bom Sem Farinha.
0: E Tô em Gordo, na região do Bom Sem Farinha. Um abraço pra você, viu? Um abraço especial. Olha, fala em Bom Sem. 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Quando fala em feijão, a gente já lembra da feijoada, né? 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Ô Márcia, bom dia, e Dona Cecília, mandar um abraço pra Dona Cecília também, né? Dona Cecília tá ligada aqui, viu? Um bom dia pra todo mundo ligado aqui na Ibiaú. Cinco e 13, bom dia.

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E maravilha, 5 horas e 23 minutos. Ô, saudade, do jeito que você gosta. Ô, Bilica! Ei, Bilica! Acorda, Bilica, pra ir buscar o leite, Bilica. Olha, ô, Bilica, Guga tá esperando, Bilica. Vai passar aí agora pra pegar você pra ir pra fazenda buscar o leite da fazenda, lá na fazenda de Guga do mercado. Ei, Guguinha, pode chegar aí apitando aí, viu? Pode chegar aí apitando aí na casa de Bilica, viu? Na porta, vai buzinar aí. Bi, bi, bi, bi, acorda, Bilica. Bora buscar, Bilica, o leite, Bilica. Mandar uma alusão pra essa turma, meu amigo Peba. Peba. Aí do box 24, aí no centro de abastecimento, Peba Açougueiro. Eita, Peba Açougueiro, um abraço, viu? Ará, aí do açougue do fato, Deus é fiel, no box 93. Ei, Ará! Ei, danado. Ará também é romeiro. Ele foi pro Bom Jesus da Lapa. Nesse mês foi. E aí foi uma turma boa, viu? E agora em setembro, se quiser ir de novo, hein? E você que foi pra Bom Jesus da Lapa, tá querendo ir de novo? Olha, só tem 3 vagas, viu? Gilvan da Romaria só tem 3 vagas. Eita, é a festa de Nossa Senhora da Soledade. Nossa Senhora da Soledade, lá de Bom Jesus da Lapa. Um abraço especial pra toda essa turma, sempre ouvindo a nossa programação. Olha, mandar um abracinho aí pra Gado Ferreiro. Ô, Gado Ferreiro! Gado Ferreiro, tu vai de novo, Gazo? Hein? Tu vai de novo pra Bom Jesus da Lapa? Gilvan. Gilvan tem vaga, viu? Só tem 3. Aproveite, porque a festa é de Nossa Senhora da Soledade.

0: da Nossa Senhora Mãe da Soledade, a festa lá em Bom Jesus da Lapa, agora em setembro. E Gilvan da Romaria tem 3 vagas, viu? 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Essa vaguinha pra você ir lá pra Bom Jesus da Lapa agora no dia 12, eita, essa Romaria tem vontade de ir, né? Ô, mandar um abraço aqui pro pessoal que tá sempre ouvindo a nossa programação, meu amigo Pé Balsogueira aí no Box 24, Celestino aí na Fazenda Pedra Branca. Ô, Rock do Relógio, já tá no centro de abastecimento trabalhando. 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Tá ligado? Nosso amigo Seu Gero tá aí, Seu Gero do Franco tá aí. E danado, um abraço, viu? Uma alusão pra Dé Pedreiro aí no Cantagalo. Uma alusão para Milton e Hamilton na fazenda, aí na fazenda Paraíso, aí no Ribeirão do Félix. Fernando do Coco! Ê, Fernando do Coco! É, um abraço para você lá do Guloso, né? Negão pintou aí na avenida, né? Marido de Ângela. Ô, Negão pintou, marido de Ângela aí na avenida. Eita, cadê Alex Léo? Alex Léo botou aqui, bom dia, isso é 3 horas da manhã, botou aqui, bom dia e não falou nada, né? Ô, será que ele dormiu de novo? Paulão, aí do Guloso, um alusão pra você, viu, meu amigo Paulão? Um alô aí pra Rena, aí da garganta. Ô, Rena! Ê, Rena! Cara, nunca mais vi Rena, rapaz, Rena sumiu. Um alusão aí pra Manuel, o Nego Som do Alecrim, da Lapa, lá na Vila Esperança, no Apertado. E danado aí em Taboquim, Itacaré. E da Lapa. E da Lapa. Um abraço pra você, da Lapa, aí no Apertado, aí na Vila Marinha, Taboquinha, viu, Itacaré. Manuel aí na Fazenda Paraíso. Neto aí dos Bois. Ô, Neto! Lá na região dos Bois. Eita, aproveitar e mandar um abraço aí pra professora Loura e Paulo também, tá ligado, viu? Alex da Criativa, essa turma, todo mundo aí na região dos Bois, ligado aqui na Ibia UFM, dessa madrugada de domingo, é bom demais, né? 5h33 da manhã, o povo tá ligado, viu? Eita, Luiz Miranda aí na Fazenda Nossa Senhora do Amparo, João Nascimento aí em Itajubá, aí no bairro Gilda Fonseca, viu, João? Viu, João? E falar em João, mandar uma alusão pra João do Lanche também. Aí, do lado de Guga, ei, João, tá ligado. Eita, danado. Pedro da Farinha, o Pedro. Ei, Pedro. Pedro da Farinha, um abraço pra você, viu, Pedro? Mandar um abraço também pra Gaza também, da Farinha. Joelma, Nengo e Taila, do Requeijão. Estão aí no centro de abastecimento. Ô, Joelma. Ô, Nengo. E Taila, essa turma boa, viu? Mandar um abraço pra toda essa turma. É, mandar um abraço aqui pra Amaral, sogro de Camila, lá em Florestal também, ligado com a gente, viu? O Amaral é o sogro de Camila, lá em Florestal. É, cafezinho, meu amigo cafezinho aqui nos Cometas, no Ponte da Família, que faz aquele beiju gostoso, aquele pastelzão delicioso. Ê, cafezinho, um abraço pra você, viu, cafezinho? Ligado, viu? Um alusão aí pra Silvano, compadre de Almiro, aí na ZC Fábricas de bloco de cacau e mudas, bloco de cacau, eita, bloco de cimento, Deus, né, mudas de cacau, A Zé Cutia caiu na risada lá agora, né? E Zé Cutia. Já viu? Bloco de cacau? Eita, danado. É bloco de cimento e mudas de cacau. E esse povão aí das EC fábricas de bloco de cacau e muda de... Vou dar um abraço pro pessoal aí na BA-650, no quilômetro 14, aí na aldeia. Tá todo mundo tá ligado. E pronto. Né não, Zé? Um abraço, Zé Cutia aí, dona Elisângela. Uma alusão aí para Braulino. Braulino da Câmara. Ô, Braulino, uma alusão para você. Uma alusão aí para Marilene, aí no Santa Rita. Uma alô aí para Moacir Sapateiro. Ô, Moacir Sapateiro, um abração para você também, viu? Uma alusão aí para Testemunha e Zé. Testemunha e Zé, é? Mário em Birataia. É, uma alusão para Antônio Aranha. Antônio Aranha, Adelmário aí na Rua Aurora. Aí na região do Cachimbo Seco, vou mandar um abraço lá, isso é lá em Taboquinha, Itacaré, viu? Na região do Cachimbo Seco, no distrito de Taboquinha, Renilton Correria, ele é presidente da Câmara de Vereadores lá de Itacaré, tá ligado, ele não perde um programa, viu? Ê, Renilton, é o Renilton Correria, ele é presidente da Câmara de Vereadores lá em Itacaré. Um abraço para você e toda essa turma, viu? É, aí tem para ouvir na nossa programação. Aproveitar e mandar um abraço também para Marivaldo, aí também em Taboquinha, aí na região do Machadinho, aí Taboquinha e Itacaré também. Ô Marivaldo! Marivaldo! Eita, turma boa, viu? Eita, agora falar e mandar um abraço aqui, sabe para quem? Para Luciano. 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Mandar um alusão para Apolônio, aí da Hortifruti. Hortifruti aí na rua Carlos Chagas. Viu, Apolônio? Na Carlos Chagas, aí da Hortifruti. Uma alusão para Ana Elisa, aí na Serra do Ouro, antes da Garganta. Uma alusão aí para Gene e Vanderlei aí no Santa Rita. E danado para toda essa turma. É uma turma bonita, todo mundo ligado, né? Um bom dia especial.
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0: 5:37.

0: Agora 5 horas e 44 minutos. Bom dia, saudade. Bom dia, Marilene. Bom dia pra você, Marilene, a fazenda. Amicinha. Danado. Bom dia. Kel do Fato. Ei, Kel. Bom dia, Kel.
1: Bom dia, Del. Bom dia com Jesus. Del, manda uma alusão pra todos os ouvintes do FM Piauí. Que Deus nos conceda um ótimo dia. Daqui a pouco eu tô na feira vendendo um fatinho gostoso, viu, Del? Bom dia, meu irmão. Que Deus abençoe a todos nós.
0: Aí, Kel do Fato, daqui a pouco vai estar na feira. Ih, danado. Manda um abraço aí pra Joilson também do Porco, viu, Joilson? Bom dia, Joilson. Ó, a dupla. Essa dupla aqui que eu vou mandar o alô. Ei, danado. Pra Beto e Zé do Caldo. É do Caldo de Cana. Aí no centro de abastecimento. Ô, Beto! Beto do Caldo e Zé do Caldo. Uma alusão pra menina. Como é o nome da menina aí, Beto? Também aí do Caldo aí. Mandar um alô também pra ela. Vocês não botam o nome da menina também pra me mandar um alô aí pra essa turma, pra todo mundo aí, viu? Uma alusão aí. Rosa do Fato, Dom Henrico. Epa, do açougue, Boa Esperança aí no centro de abastecimento. Ô, Dom Henrico! Ei, dona, pertinho de neto, de netinho aí. Ô, Netinho. Aí, Netinho tá lá ligado. Ei, Netinho. Netinho, mais tarde, será que tem aquele licor aí, Netinho? Aquele licor gostoso, delicioso. Ei, danado. Netinho tem lá, viu? Aí, pertinho de Tom Henrique. Vou passar aí, viu? Pra tomar aquele licor gostoso. Ô, licor bom danado, viu? Viu, Netinho? Viu? Tom Henrique, avisa pra ele aí, viu? Ó, mandar um abraço aqui pra todo mundo que tá ligado. Eita. Mandar um abraço aí pra toda essa turma que tá aí na sintonia. Quem é? Murilo, ó, meu amigo Murilo, lá do Santa Luzia, né? E o filho de Dr. Aloysio tá aqui. O Murilo!
2: Bom dia, Del Júnior. Aqui é Murilo da Santa Luzia. Quero agradecer muito a você, meu amigo Sival, que tá tirando leite, a esposa dele também, que tá ajudando muito. Quero agradecer muito Deus por mim, viu? Aos pessoal de Itapirama, Coruja, Latera, viu? Zé Popô, todos meus amigos lá, viu? Todos, neném pequeno, Vado, todo mundo, eu quero agradecer muito a Deus, principalmente você, tá me ajudando demais, viu, Deus Júnior? Sempre lançar esse áudio aí no meu rádio, no rádio aí, viu? E tudo. Quero agradecer muito a Deus, tudo por você que tá ajudando, tudo, viu? Agradecer toda a sua família, a Tudinho, Marco Filho de Queiroz, viu? E tudo, viu? Quero agradecer Deus de tudo aí por mim. Ore muito, viu? Valeu, muito obrigado, Deus.
0: Eita, danado, valeu, um abraço aí, viu, pra toda essa turma sempre ouvindo a nossa programação, viu? Mandar um abraço especial pra todo mundo que tá ligado na IPA UFM. Valeu pelo carinho da audiência, meu amigo Ney Silva, lá em Vitória do Espírito Santo, viu, Ney? Um abraço pra você também. Damiana, ô Damiana, bom dia!
3: Bom dia, Del, bom dia, Rui Jesus, que Deus te dá um ótimo domingo, Del. Mandar um alô pra Alessandro, pra minha pai Gaiano, passa aquela música que eu gosto, Del.
0: Eita, deve ser aquela lágrima de como é nome? Lágrima de, deve ser aquela mesmo lágrima, né? Que ela já gosta daquela música, viu? Eita, um abraço especial pra toda essa turma, viu? Ligado aqui, um bom dia, bom dia!
4: Bom dia, meu amigo Del Júnior, bom dia. Que Deus nos dê um dia maravilhoso, cheio de paz, de saúde. Que Deus abençoe nossas vidas, meu amigo. E que todo mundo, e todos aqueles que acreditem em Jesus, um abraço para toda essa galera do centro de abastecimento aí, viu? Essa galera massa do centro de abastecimento. Mandar um abraço para minha galera da Avenida São Salvador, viu? Meu amigo Dai, meu amigo Ravi, que trabalha com Dai também, meu amigo Bodinho, Joy, pra toda essa galera massa que curte esse programa, meu amigo Zezé, meu amigo Coxa, viu? Pra toda essa galera, Bom Cabelo, Janari, Marili, essa galera massa que gosta desse programa maravilhoso, e para o pescador mentiroso, para toda essa galera que curte esse programa, eu que gosto desse programa maravilhoso. Minha sogra, Dona Vera, no ACM, meu filho Antônio Benedito e Maria Alessandra, minha esposa Marlúcia, e mandar um abraço para toda essa galera massa. Seu Albenésio, lá no Matadouro, meu amigo Vani, viu? Meu amigo Vani, gente boa, Vani, que trabalhou muito tempo comigo na feira, e para toda essa galera massa, viu? Que curte esse programa, e mandar um abraço também para meu amigo Caio Bufana Retranca, que se acidentou esse pouco tempo, mas é gente boa, Carra a esposa, e para toda essa galera. Del, hoje eu tô muito rouco, Del. Tive um problema de garganta, tô muito rouco, e mandar um abraço para toda essa galera que curte esse programa, viu, Del? Que Deus abençoe todos nós, Del, sua família em Portugal, e que Deus abençoe esse programa maravilhoso. Põe a música aí de Roberto Carlos, viu? Aquela que vocês sabem, viu? Relembra a casa na varanda, que é a música Minha Mãe Lá Dentro Dela. Essa música é linda demais. Essas recordações me marcam. Odel, seu Dio lá no Matadouro, viu? E meu amigo, seu Albinésio é lá em Itapirama, Del. E o flamenguista mais querido do Brasil. Desculpa aí, Del, hoje eu tô bastante rouco. Que Deus abençoe todos vocês aí mesmo. Se eu não lembrar de alguém aí, desculpa, viu? Alex Léo.
0: Grande Alex Léo. Ei, Alex Léo. Ô, Lu! Ô, Lu! Bom dia, Lu!
5: Bom dia, Del. Manda um oi pra Tatinha, Luzia. E para todos os feirantes aí. Passa a música de ti aí, não esqueci não, Del.
0: Pronto, Lu. Cadê Renato, Lu? Renato já apareceu por aí já. Renato! Ei, Renato! Ô, Renato! Bom dia, bom dia, bom dia, meu amigo Fernando do Coco, é?
6: Bom dia, Del Júnior. Um domingo cheio de bênção para você e sua família. E estou aqui na escuta do seu maravilhoso programa, programa do domingo. Domingo sem Del Júnior não tem domingo, não é isso? Valeu, Del. Se possível, eu queria ouvir uma música de Roberto Carlos, Um Dia de Rotina. Queria oferecer para todos os meus amigos que estão na escuta, pessoal da região do Guloso aqui, os vaqueiros, todos os feirantes aí que estão no centro de abastecimento, todos os meus amigos. E uma galera boa da Fazenda do Povo também, que tem muitos amigos na Fazenda do Povo. Valeu, Del, um abraço para você e tudo de bom. Que Deus abençoe esse programa e seu dia. Valeu, Del.
0: Valeu, Fernando Coco. Ô, Bracim, mandar um abração para Bracim também no centro de abastecimento, viu? Cadê Márcio, rapaz? Mandar um abraço também para Márcio. Márcio é que deixa o mocotó branquinho lá em Roda do Fato. E aquele mocotó, hein? E falar em mocotó, lembrei do Fato agora, fatada, aquela feijoada lá no restaurante da Márcia, agora de manhã já tem, viu? Ei, danado, aquele sarapatel delicioso, ei, danado, ô Regis, ô Márcia, com aquela pimentinha, hein? Ei, danado, bom dia, bom dia, bom dia.
7: Bom dia, Del, bom dia, Del, bom dia pra nós, Del, manda aí um alô pra mim aí, Del, pra mim e minha família.
8: É, Edivaldo Martins
7: do Santos, manda aí um alô aí, meu brother. Valeu, Del, bom dia pra nós.
0: Bom dia pra nós. Ei, danado, bom dia, bom dia, bom dia pra toda essa turma ligada aqui na IPA UFM. Ei, danado, bom dia. Ô, Pedrão.
9: E aí, Del, bom dia, Del, bom dia pra ouvinte da IPA UFM. Bora acordar o povo, Del Júnior. Bora acordar esse seu gordo na fazenda aí. Acorda, seu gordo. Bora, seu gordo. Isso é hora de eu estar dormindo, seu gordo. Paulão tá bem. Paulão gosta de dormir, viu? Luiz Figa do Bairro Novo, Gazão da Horta, Roque do Relógio, Lourinho do Bicho e Daniela. Eu ganhei na rifa, Daniela.
0: Ué?
9: Acordar também Zezé, Alex Léo, Joelson, Raquel do Fato, Rock do Relógio. É gente pra guardar esse domingo, viu? Porro ir pra feira. Acorda meu povo, seu Antônio Bairro Novo, casal aí, Quinho e Thelma aí do Santa Rita. A todos aí, gente, um abraço, domingo abençoado pra todo mundo. Bora acordar, meu povo.
0: Bora!
9: É. Aí também, né, a Casa de Irene pra nós aí, rapaz, tô esquecendo. A Casa de Irene aí é o hino de todo domingo, né? Pô, tá gostando aí de escutar a Casa de Irene. Também George aí, o caminhoneiro, George Lopes, acorda George, vamos de um bocado de rádio.
0: Ei, Pedrão, daqui a pouco eu tenho a Casa de Irene, tem, já tá programado aqui, viu, Pedrão? Já tá programado aqui, já, viu? Ó o Lu de novo, ó o Lu de novo.
5: E não sei do meu presente não, das minhas músicas não, viu?
0: Aí, ó, Lu, ô Lu, como é que tá tu, Lu? Bom dia pra tu, Lu. Ó, danado, o povo tá ligado aqui, viu? Bom dia! Olha, a Arlete tá por aqui. Ô, Arlete! Bom dia, Arlete! Cadê a Arlete? Fala, Arlete!
10: Bom dia, Del. Um ótimo dia. Dia abençoado por Deus. Eu gostaria de mandar um alô ao Valério Picolé, Fabiano, Luzia do Caminho 3, a minha amiga Cristina, a Reguilda, a Gil do Sarrão. E gostaria de mandar um alô para Japão, para Ivana, para Tati Damião, João Vitor, e um alô para Barriga, e um alô para Zé Gomes. E gostaria de ouvir o Toca-Fita dando no carro.
0: Eita, mano.
10: Ou senão, Amado Batista, Folha Seca.
0: Eita.
10: E fique com Deus, um ótimo dia, abençoado. Que Deus te abençoe grandemente.
0: Bom dia.
10: Boa semana. Fica com Deus.
0: Fica com Deus também, Arlete. Ô, Picolé! Mandar uma alusão para o vereador Picolé aí no centro de abastecimento. Picolé, Picolé Açougueiro e vereador tá aí no centro de abastecimento trabalhando, né? E Picolé, um abraço para toda essa equipe aí também, viu? Aí do açougue do nosso amigo Picolé. Ei, tá ligado aqui com a gente? Bom dia, bom dia, bom dia, bom dia. Ó, que povo maravilhoso. Ei, danado, um bom dia, viu? Raimundo Fatel, Raimundo, bom dia.
11: Bom dia, Deus, tá aí, viu? Volta passado, né? Eu tive que ser o Eu tinha gostado de caldo de cana, Machado, estrecado.
0: Cadê Machado?
11: Machado gosta de caldo de cana. Bom dia a todos aí. Esse programa sobre volta no passado. Bom dia.
0: É, Machado tá sumido, depois da UBI agora, né? Ele tá de UBI agora, viu? Ê, Machado, Machado de UBI. Tá esquecendo de ligar pra rádio agora, mandar aquele alusão pra Rock do Relógio. Ô, Rock Machado já apareceu por aí, já? Ei? Rock Machado já apareceu por aí? Não? Eita, Machado, quem apareceu aqui foi Jarley, o fera da pintura.
12: Del, bom dia pra você, meu amigão. E aí, um bom domingo pra nós, né? Meu amigo Bimba do Correio aí tá tonto, né?
0: Ele vai falar que o Flamengo perdeu.
12: Del Júnior que tomou o pé ontem.
0: Aí,
12: né?
0: Ó.
12: Foi dois cruzeiros na cabeça ontem, foi Del. Matheus Nery aí, gerente geral da Fazenda São José, também tá te ouvindo. Marco Moura aí também, né, na Fazenda São José. Todo torcedor de Del Júnior aí, né? Tá todo mundo baqueado hoje.
0: E nada.
12: Com botinha de ouro aí e na
0: tem
12: Fazenda
0: muita
12: São José Mil, também aí, Fazenda São José, Pacapim, Simval. Essa galera massa aí, Baixinho e sua esposa, Dona Marilei também. Baixinho é torcedor do time de Del Júnior aí também, viu? Tomou pia, né? Tudo lindo, né, Del? E também para meu amigo Pio aí, tá te ouvindo, seu Renato aí, Ailton Vascaína aí. Hoje vamos brocar o verdinho, viu, Del? Hoje vamos vingar aí por vocês, beleza?
0: E vai ajudar, né?
12: E também meu amigo Joyce do Algodão te ouvindo aí, Dona Maria aí, né? Dona Maria aí no bairro Manuel Pereira, tá te ouvindo, o esposo dela, João Canhoto, meu freguês, né? Meu freguês tá te ouvindo aí, viu, Del? João Canhoto aí tá feliz, né? Ganharam ontem. Ele só não ganha pra gente, viu, Del? Mas é isso aí. E também Nenê aí, né? Filho de Dona Maria e João Canhoto. Neném aí é torcedor do time de Del Júnior que tomou lapada ontem. Foi peia, não foi Del? Seu Elias também tá na sintonia aí. Meu conterrâneo aqui, seu Zé Bala, tá te ouvindo. Xingó, lá na região do Guloso também, né? O pai de Xingó, seu Paulão, tá te ouvindo. Ney do Bahia, né? Te ouvindo agora na sintonia aí. Um abraço aí pra meu amigo Ney do Bar. Garrincha, te ouvindo. Chico Predeiro, Maurino, lá na região do Cantagalo, tá te ouvindo também. Tote, lá na região do Cantagalo. E também seu Claudemir, te ouvindo, né? Lá no Cantagalo, meu amigo Kelda Sempre Viva, Lapinha aí, torcedor do Vitória, disse que vai ganhar do Bahia hoje, viu, Del? Procede mesmo aí, fala pra mim. E também aí, quem tá te ouvindo é Siltião, do Pag Leves, lá no bairro Alto do Mirante. Valeu, Del. Aquele abraço, fera da pintura.
0: Grande fera da pintura, rei danado. Bom dia, bom dia, bom dia, bom dia. É, Pipoca tá por aqui, viu? Boa, Pipoca.
13: Deu, estou na sintonia, viu? Mandou um pra Jardim de Beira Praia. A equipe de Jardim. Valério. Faísca, da Bahia. Joga a música de Rodique Soriano. Eu não sou cachorro, não. Para ser humilhado.
14: Curte esse programa. E manda um abraço também pro meu amigo Caio, do Zona Retranga.
13: O Deu, manda um alô pra Rosa do Fato, Renato e Luvo. E bota uma música pra ela que aposta.
0: Pronto, Pipoca. Um abraço, viu? Eita, daqui a pouquinho tem mais aqui, viu? Um abraço. Joelson Passo tá em Piauí, viu? Ei, Joelson. Chegou, Joelson tá em Piauí. Joelson Passo, o caçador, o matador de onça, tá aqui, viu? Em Piauí. Chegou. Bom dia, bom dia.

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1: Eita coisa boa! Agora 6:14. 6:14. Eita, você tá viajando no tempo de volta ao passado através da música aqui da melhor. Agora eu vou. Agora, meu amigão. Ê, danado, dos velhos tempos, está aqui agora. Ele tá lá em Vitória do Espírito Santo. Eita, o homem do TikTok, o baianinho, que está explodindo, fazendo sucesso no TikTok, tá aqui. Ney Silva, um abraço para você, Ney Silva.
2: Bom dia. Mais uma vez eu quero aqui parabenizar esse cara bacana, um exemplar de pai, marido, honestidade, humilde, simples e de bem com a vida, Del Júnior, um dos melhores radialistas que eu já vi na minha vida. Tô pra te falar, melhor do que eu, porque eu posso até saber de música,

0: Iogurte Danoninho. Era de dar pena, viu? E ele ali na frente da emissora, todos os dias, fazia sol, fazia chuva, ele tava ali, colado em mim, colado em Robson Cardoso, colado em Marcelo Santos, Taibó, Eva e mais outros que eu nem lembro mais. Aquele menino se empolgou, se fortaleceu e hoje está aí na emissora, 34 anos, graças a Deus. Primeiramente a gente agradece a Deus e depois o homem aqui na terra. É um menino de papai e ele tá bonito, viu? O coroa retado, eu vou chamar de coroa, viu? Pai de uma menina chamada Sami, que eu já criei um carinho, não conheço, mas já amo de verdade. Final de ano estarei aí para dar um abraço. Curtir você, meu amigo. Tomar um sorvete, comer um acarajé, pimenta, farinha, água de coco.
1: Ei, de lado.
0: Tá bom? Vou visitar meu pai, que é aí do bairro 2 de dezembro. Um beijão no seu coração, Del Júnior. Eu te amo, meu amigo. Um abraço.
1: Ei, danado, coisa boa, viu? Aqueles tempos era bom demais, viu? Eu chegava aqui na emissora com um braço cheio de relógio, eu era relojoeiro. Trabalhava lá com Robson Relógio, né? Você conhece Robson Relógio? Hoje Robson tá na linha da energia solar, né? Ô, Vampiero! Eita, meu amigo Vampiero, viu? Tá aí, tá trabalhando até pra Robson hoje, viu? Ei, Robson Pinheiro. Lá em Jequié hoje, tá com essa empresa de energia solar. Um abraço, viu? Meu amigo Vampiro tá aí na sintonia. Ney Silva, lá em Vitória do Espírito Santo. Chegava com um braço cheio de relógio aqui, que eu era relojoeiro na época. Robson tinha a relojoaria dele ali em frente, o Bradesco, aquela gabine bonitinha ali, eu tava ali. Ê, danado, e hoje eu tô aqui na emissora 34. Vou fazer 35 em dezembro. Mas graças a Deus, tô aqui. Um abraço, viu, Ney? Me deu aquela força na época aí, viu? Daí época boa. Wilson Pimentel, Wagner Walter, Ava Teixeira. Era uma turma bonita, né? Romilson, nosso saudoso Romilson Pimentel. Nossa querida Ava também. Nossa saudosa também, Ava, né? Que passaram aqui pela emissora. E muitos outros profissionais, Wagner Walter. É assim, né? Enfim. Um abraço especial para toda essa turma. Ô, Paulo! Ei, Paulo, meu Paulo, Paulo trabalha lá no Cacau. Ô, Paulo, bom dia, viu? E dona Cláudia, como é que tá a dona Cláudia? Ei, danado. Ei, Cláudia, bom dia, bom dia, bom dia. Mandar um bom dia especial pra toda essa turma, né, não? Paulo.
2: Ô, Del, bom dia, Del. E aí, Negão? Acho que é Roginal, viu? Roger Renato
1: Fala.
2: e Esparro. Rock do relógio aí, eu esqueci não, viu, Rodrigo?
1: Não,
2: Esquece
1: esquecer de
2: não,
1: rock.
2: porque os parceiros e Joelson, passo matando de onça, viu? Esquece não, viu,
1: Tá em
2: Del?
1: Piauí, rock. Tá em Piauí,
2: Rosinha,
1: Joelson.
2: nosso principal, Rosinha, viu, Del? Lá, legal, esqueci dela não, viu? Tony, né? Tony, o esposo dela de Rosa, viu, Diego? Aí o parceiro Del. É tudo assim, é tudo assim, Deu. A cara já seca, Deu. Porra, o coroa aí botou pra coisa em cima de tu, viu, velho? Botou pra coisa em cima de tu aí, viu? Tu era assim, era Deu.
1: Era.
2: Antigamente. Esqueci de Roger, não, viu? De Rosa, Tony. Depois viu? Viu, Del? Esquece não, legal.
1: Isso não.
2: Roger não, porque Roger é nossa preferida, viu, Del? Renato, Lu, também aí, viu? Então salve aí. Viu? Deus abençoe, Deus que dá um bom dia pra todos aí na feira aí, viu? E Joelson passa. Esquece de Joelson também não, viu, Del?
1: Isso não.
2: Joelson. Valeu, Diego, um abraço pra todo aí, um abraço pra todo mundo aí. É pra te aí. Valeu, Diego.
1: Grande Paulo! Ih,
2: Tô indo pra
1: Paulo!
2: igreja. Deus abençoa nós, né?
1: Tá
2: Valeu.
1: isso, com certeza. Um abraço aí, viu? Pra toda essa turma ligada aqui na IPA UFM. Minha amiga Santilha, bom dia, Santilha! Cadê? Aí.
3: Bom dia, Deus. Tá falando aqui é Santilha, meu querido.

0: Estou mandando um alô aqui, primeiramente, para Deus, Jesus, por ser por todos nós. E mandando um alô para Ailton Gospel. Estou mandando um alô para Aninha do Constância. Seu Carlinhos, na Rua Pará e Moça. Estou mandando também um alô aqui para a CEPLAC na aldeia e a todo esse povo bom aí da aldeia. Nunca mais avistei nenhum, mas graças a Deus que estamos de pé. Em nome de Jesus, estou mandando um alô para Machado dos Teclados, Carlinho Rico, das Panelas, para Cantarelli, Dedéu do Tiosque, Aninha do Constância. E estou mandando um alô para Railda, na saída de Ibirataia, para Clarice do Mingau. E Deus no comando para todos nós, né? Que Jesus abençoe nós sempre, dando todas as livranças de tudo ruim, dando saúde para todos nós, filhos de Deus. E que Jesus continue nos abençoando e nos protegendo. E também vou mandar um alô para Dina, na Fazenda Santa Rosa, que está lá te ouvindo, uma hora dessa. Deus continue livrando nós todos mal e tenha um bom dia na presença de Deus, né? Você, Jesus também cuidando de você sempre, todos nós. Tenha um bom dia, meu querido, é santa.
1: Sandília, bom dia, bom dia, bom dia. Bom dia, Del Júnior. Olha, manda uma alusão aí para Tom e a sua esposa, Mainara. Tom e Mainara, e ligado aqui na IPAU FM, um bom dia. Otávia, bom dia pra você também, Otávia, bom dia.
2: Ô Del, bom dia, Del, Otávia. Você mande um alô pra mim que eu tô na escuta, e o meu esposo Nelson. Mande um alô pra Mari também que tá na escuta, pra seu Sardão, pra Dute, pra Marlene, pra Nilda, pra Joana, pra Adrelina, minha filha no Campo Largo Naíves, Ademarão, meu genro, meu neto Bruno, a esposa de Bruno, pra Neil, pra Antônio, meu cunhado, pra Ana no Campo Largo, senhor Estão, pra todos que estão tá na escuta, pra todos os ouvintes, meu Deus, Deus nos abençoa, Deus te deu um domingo abençoado.
1: Ei, danado, é, bom dia, bom dia. Quem tá ligando, rapaz? Quem tá ligando? Ai, danado. É, mandar um abraço especial pra essa turma, viu? Ó, tem mais aqui, menino. Ô, mas tem gente, viu? Um bom dia pra esse povão ligado aqui na IBA UFM, um bom dia.
3: Bom dia, Del. Aqui é Alexandre Rocha, de Ibirataia. Falar, vai na lei aí pra ele ganhar do Palmeiras hoje pra nós.
1: É.
3: Dá um bom dia pra todo mundo aí em Piauí, meus amigos pescadores aí em Piauí.
1: Pronto. Bom dia, Alexandre Rocha, lá de Ibirataia. Um bom dia. Bom dia aí.
4: Meu amigo Del Júnior, como é que tá aí, meu irmão? Tá tudo bem? A programação tá show de bola, meu irmão. Vou mandar um alô aí pra todo o povo de Ibirataia que tá ouvindo essa programação aí. Pra Jarley, pintor de Ibirataia. Pra todo o povo daqui da cidade. Valeu, meu irmão. Tamo junto aí, meu brother. Pode ser o cara, viu, rapaz? Da programação aí, meu irmão.
1: Ei, danado, bom dia.
5: Bom dia, Del Júnior. Bom dia, é Carlos da Rua Pará. Eu gostaria de mandar um alôzão aí para os bares da Terra Seca. O Gordo Reverendo Fede, Dono Vinho Reverendo Fede, Paulo Vaqueiro da Padre João Machado Reverendo Fede, Zé Coutinho, Anisângela Ira Imburi, Santina Eduardo da Vila Lá de Freitas, Lourdina Santa Rita, Mané Vaqueiro da Nova. João Júnior Três Lagoa, aqui um celesteiro na Vila Irmã Dulce, e mandar um alusão para Machado Trecado aí, e mandar um alusão para Irmã Madalena na quarta vez.
1: Eita, cadê? Sumiu. Acabou. É, foi lá, viu? Foi aí. Foi aí. Bom dia. Um bom dia para Manuel na Fazenda São Pedro. Ê, Manuel, aí na Fazenda São Pedro, bom dia, bom dia.
6: Bom dia, Del. Quem fala contigo é Edivaldo. Del,
1: hã?
6: Por favor, Del, manda um alô para Ed Clay e Cantarelli. E lá na Fazenda do Povo, para Isabel e Aristóteles, por favor.
1: Isabel.
6: Valeu, Del. Mais tarde a gente tá, eu te vejo aí na feira. Um abraço.
1: Pronto, Edivaldo, Isabel, mandar para Luzia também aí na Fazenda do Povo. Ô, Luzia, bom dia, Eita, meu amigo César também tá por aqui, viu?
7: Bom dia, meu irmão Del. Que Deus te abençoe, meu irmão. Se você puder passar aí a música de José Ribeiro, A Beleza da Rosa, aqui é César de Ibirataia, meu irmão.
1: É César, lá de Ibirataia. Bom dia, bom dia. Cachorrão de raça.
8: Bom dia, Del Júnior. E bom dia a todos da FM Jaú, que é o nobre cachorrão de raça. Del Júnior, tô aqui ligado, hein? Tô ligado. Não perco, toca um sertanejo pra nós aí, top. É, deixa um alô aí pra Nego, né, irmã Dulce, Natália, Damiana e Alessandro Namorador. Valeu, um abraço, Del Júnior, bom dia, Jesus, Deus abençoe, bom dia, nós.
1: Bom dia, agora vou dar um pulinho lá em Gitaúna. Eita, Gitaúna, Joselma. Ei, Joselma.
9: Bom dia, Del. Manda alô pra Rock do Relógio. Bota pra torar, Ravi. Rô, é nóis. Manda alô pra Ravizinho. Manda alô pra mãe de Ravi, pro pai de Ravi. Manda alô pra todo mundo que tá ali ouvindo. Fica com Deus, Deus. Deus proteja. Um bom domingo.
1: Ei, bom domingo pra você também. Cadê Valzinho? Ô, Valzinho! Cadê o nosso deputado? Eu não vi Patrick, rapaz. Aí, Patrick tá bom, viu? Tava aqui na emissora dando entrevista aqui no programa de Amarelinho. Que gente badanada, viu? Pessoal vem mesmo ver o nosso deputado, né? Patrick! Ê, Patrick! Patrick Lopes tá aí, viu? Trabalhando aí, andando nessa região toda. Ô, você nosso deputado. Ô, Valzinho! Ele tá em Piauí, tá em Gitaúna. Da onde agora, hein? É. Bom dia, bom dia.
10: Bom dia, Del. Aqui é Machado dos Teclados. Ah, hoje estou sem tempo de mandar um alô, falar o nome das pessoas. Que eu estou aqui no trânsito, dirigindo aqui o meu Uber, né? Mas eu quero deixar um abraço todo especial para o meu amigo Rock do Relógio, aí do Centro de Abastecimento, Joel Supasso, Caçador de Onça, e toda a sua equipe, Beto do Caldo. O Sol pro Vento, Izéia ao lado dele, Vancival Calixto, Calixto do Quebra Viola, Mário Cachorrão do Brega e Dona Lia aí na Rua da Batateira, Santilha, Raílda Nascida pra Ibirataia, Dona Sofia, Lourdes, nosso amigo Santana das Frutas, Neto aí no Passagado e Roma da Adega. E Gaso Ferreiro, na Avenida Alex Léo, Carlão do Salão, Noel do Salão também, nosso amigo Dilson Cabeleireiro, no Alto da Bela Vista. Enfim, todos os ouvintes desse maravilhoso programa, Zé Cuti e sua esposa lá nos Buris. E todos os ouvintes aí. Um abraço de Machado dos Teclados. Estamos aí, meu irmão. Um abraço. Bom dia.
1: Bom dia, Machado. Bom dia, Machado dos Teclados. Agora tá com o Ubi, hein? Tá com o Ubi. Eita. Ô, Jerry, lá do Stop Frango Assado, melhor tempero da Bahia. Júnior da Sorte chegou agora. Oxe, Júnior da Sorte. Olha pra aí. Chegou agora. Tava onde? Tinha alguma festa aí, hein? Júnior da Sorte atrasou, viu? Esse Júnior da Sorte aí no Stop Frango Assado. Um abraço aí pra gente, toda essa equipe maravilhosa ligada aqui, viu? Num programa. Meu amigo Beto do Caldo, é a dupla aí. Beto do Caldo e Zé do Caldo. Caldo de cana. Ei, danado.
11: Domingo pra você também.
12: Bom dia, Léo Júnior.
11: Ô, Valdir, cadê o nosso deputado?
12: Manda um alô aí pra todo mundo aí, aqui, Feirante aqui, dos Caldo de Cana. Os açougues aí. Joilson, Kel.
11: Aqui no programa de Amarelinho, gente
12: parando. E a galera toda aí.
11: O pessoal vem mesmo ver o nosso
12: deputado. Valeu, depois passa uma música aí de Serra Toque.
11: Ê, Patrick Lopes,
12: tá aí. Valeu, Léo Júnior. A Joelson.
11: Tudo,
12: Machado. Ô, Machado Valdir, dos Trecados também.
11: Tá
12: aí,
11: faça aí. Tá onde, da onde agora,
12: música
11: hein?
12: Música de Serra Toque. Valeu, bom dia, fica com Deus.
10: Bom dia, Deus, aqui é Machado dos Trecados.
1: Vai duas vezes. Ei, danado. Ô, Carlão do Salão. Tu vai abrir hoje, Carlão. O Salão, viu? Esse Carlão, não sei, viu? Ô, Carlão, tu vai trabalhar hoje, Carlão? Carlão do Salão. Ei, eu cheguei lá no salão pra cortar o cabelo lá, Carlão tá com uma foto de Patrick, eu vi aí, Eu vi a foto de Patrick Lopes aí. É, a mesma coisa é em Guga também, viu? É em Guga do mercado. Eita, desse povo, viu? O povo gosta de Patrick, viu? Demais. Bom dia, bom dia, bom dia.
13: Bom dia, meu amigo Del Júnior, pra você, para todos que estão ligados na IPAU, nessa linda manhã de domingo aí. Mais uma noite que se foi, final de semana, e mais um começo de semana que chegou, domingão, domingo, e tem que ter Del Júnior no som da IPAU para trazer mais alegria pra gente, todo mundo com rádio ligado, gente curtindo pela internet, né, Del? Antigamente só era só pelo rádio, agora tá chique, o cara paga um plano, o cara tem internet em casa, o cara bota crédito no chip, onde quer que esteja, tá sempre ligado também pela internet. Um ótimo domingo a todos, muita saúde, muita paz e com certeza aí um bom começo de semana, Del. Del Júnior que tá aí no som da IPAU desde o dia 2 de novembro, né, Del? Do ano de 1992. Naquela época eu tava novo também, eu tava muito mais novo e eu também morava na região de Itamaraty.
1: Tu lembra?
13: Na de doutor de mundo, tava lá acompanhando o Del, só dando a hora e só tocando música. E daí pra cá já passou vários locutores, ainda continuou como cara de locutor, mas Del tá por aí também, né, Del? Se eu não me engano, acho que Del é o primeiro locutor que apareceu na IPAU. Del, quero mandar alô pra minha sobrinha Ana Lúcia em Agudão, minha sobrinha Camila, minha sobrinha Taliane, minha sobrinha Yasmin, minha irmã Lita, meu cunhado Tobias, para Pio da Pilar, para meu amigo Gelson Passo, também aí o nosso amigo aí, o Léo, né? O Léo com mãe em Piaú, que tá na sintonia. Meu amigo Louro, também em Piaú. Deixar um alô aqui também para meu amigo Augusto. Augusto é conhecido como o velho do rádio, que não perde o programa de Del Júnior. Augusto do Fluminense, né, Del? E hoje tem Vasco da Gama e Palmeiras. O Mengão de Del Júnior não deu certo, não, né, Del? Quando tava ganhando de 1-0, já viu um bocado de flamenguista aí na, comemorando, fazendo a festa, que já tinha chamado a liderança, mas depois aconteceu a virada do Cruzeiro.
1: Ê, danado esse José Carlos, viu? Agora hoje é Vascão, hoje é Vascão, hoje é Vascão, vai ter que ganhar, senão a situação fica pior, viu? Ai, ai, tá pensando o quê? Vascão tem que ganhar o Palmeiras hoje. Tá, eu vi esse lanterna no Vasco. Oh, meu Deus do céu, tá dando pena. Tem que ganhar, viu? Eu vou torcer pro Vasco hoje, viu? Pra ajudar vocês, vascaíno. Pra vocês não ir pra Série B. Vamos ganhar o Palmeiras. Ei, danada, Elias, um bom dia.
14: Bom dia, Del Júnior. Eita, não deu pra vocês ontem não, né?
1: Não deu não.
14: Cruzeiro venceu, 2-1. Pagou o mesmo que fez quarta-feira, o mesmo 2-1 que eles deram no Flamengo, no Cruzeiro, o Cruzeiro deram nele. E hoje nós acaba com vitória. Nós atropela.
1: Ei, aquela vitória do Flamengo de 2-1, ali a gente eliminou o Cruzeiro, ó. Foi Libertadores, o Cruzeiro tá fora. O Flamengo se classificou. A gente brasileirão ainda tá rodando ainda, tem chance. O Flamengo tem um jogo atrasado. E falar no jogo atrasado, o Flamengo joga com o Mirassol no Maracanã. A gente jogou lá, a gente goleou, foi 5. Mas nem vou falar, eu esqueci, viu? Quanto foi que o Flamengo ganhou do Mirassol lá na casa deles. Vai jogar no Maracanã agora com o Mirassol, dia 2. Dia 2 de setembro, o jogo atrasado vai ser no dia 2. Flamengo e Mirassol no Maracanã. Se lá foi 5 e tanto, imagina no Maraca agora, hein? Bom dia, Del Júnior. Uma alusão aí pra Aninha do Constância. Ê, danado, Aninha do Constância, um bom dia pra você. Bom dia, bom dia.
15: Pois é, eu conheci Del em Birataia, cara. E na época, Del, ele ia lá pra garagem de Birataia, eu era menino, né? Aí tinha, poxa, tinha uma galera boa da poxa, meu pai chamado Tubaína, que era mecânico lá na garagem de Birataia. Aí Del de vez em quando aparecia lá no carro, um carro do som lá de tinha lá em Birataia, Del era locutor. Aí juntava, poxa, vou lembrar o nome dessa galera aí, muitos já morreram, né? Então, um abração, Del. Eu conheço você desde aquela época, de 92. Del praticamente foi quem inaugurou a Rádio Piauí, que tá falando aqui é Jacques de São Paulo. Um abraço, Del. O filho de Tubaína. Você lembra de Tubaína, Del?
1: Sim.
15: Beleza? Se eu lembrar o nome da galera aí, de Djalma, Barra Limpa, essa galera aí, vai lembrar de você. Era uma resenha danada naquela garagem de Birataia. Um abraço, Del.
1: Os caras lembram, viu? E naquela época eu ia lá bater perna lá em Birataia pra visitar a turma lá com o carro de som de um amigo. Nem era meu carro de som, viu? Porque eu não tinha carro de som ainda, tinha uma bicicletinha aqui e tal. O carro de som eu ganhei na rifa. Mas, estamos aí. Um abraço pra você que tá lá em São Paulo, viu? Ô, danado. Um bom dia pra toda essa turma ligada. Olha só, agora chegou ele. Tá em Piauí. Joelson Passos chegou!
16: Bom dia, meu amigo Del Júnior, bom dia, ouvintes da Ipiau FM. Del, é alegria pura. Tá em casa com a família e tá ali ouvindo e participando do programa, é bom demais. E hoje é 23/8, Del Júnior. Hoje é aniversário de Solange, a esposa do meu amigo Carrombé. Hoje é aniversário dessa máquina, Jackson Fagundes. Eita, meu amigo Jackson. Hoje é aniversário também dessa potência, ó. Meu amigo Arnaldo Souza. Esse é um da serralharia, forte e leve. Alô, Arnaldo, bom dia. Meu amigo Laerte Almeida. Esse é o filho do saudoso Antônio Chapéu. Hoje é aniversário de Luciana Paixão. A Denilta, né? Esse é o pai de Aline. Samuel, que é o filho de Clícia na feirinha. Evelyn, a filha de Marcelo na Fazenda Fegã. Filipe Tumuju. Hugo Neto, esse é meu primo, viu? Hoje é aniversário de Luan, da padaria do Grife dos Pães. Gileno Ferreira, esse é o filho da saudosa Helena do Tempero. Adailto Santiago, Felipe, que é o neto de Mocinha. E hoje o Laboratório Controle do Dr. Antônio Cafezeiro completa simplesmente 30 anos de serviço, aliás, de bom serviço prestado aí, Piauí. Um abraço, Cafezeiro, um abraço, sua equipe. Um abraço a doutor Adailton Borges Bastos, né? Que fez aniversário ontem, o presidente do CDL. Doutor Adailton. Adailton Borges fez aniversário ontem, Del. Um abraço, meu amigo Del Júnior. Daqui a pouco eu tô no centro de abastecimento para lhe dar um abraço, viu? Abraço, bom dia, Ipiaú, bom dia, região. Alô, Cuca, na Fazenda de Dubode, bom dia. Tô em Gordo, bom dia. Marli, bom dia.
1: Bom dia, olha você que está aniversariando hoje, sinta-se parabenizado pela rádio mais gostosa, mais ouvida da Bahia. Parabéns, parabéns para você também. Eita, Melk, eita, Agenda Ipiaú, eu tô lá na Agenda Ipiaú. Você já acessou a Agenda Ipiaú, você vai ver a minha foto lá, viu? Programa Jovem Guarda, ei, danado, é a Agenda Ipiaú.
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2: Ei, Daná, você vai ver a minha foto lá na Agenda Ipiaú. Ei, Daná. E aí, Agenda Ipiaú. Você vai ver minha foto lá. Bonitão, do jeito que a galera gosta. Mandar aqui um abraço especial pra toda essa turma. Joelson Passo chegou na área. Seis e trinta e nove. Daqui a pouquinho tem um programa Jesus, Tu És a Minha Vida.

0: Danada, é o trio nordestino fazendeiro. Esse aí me lembra Zé Cutia, é. Eita, falar em Zé Cutia, mandar um abraço pro pessoal lá da ZC. ZC, fábricas de blocos de cimento e mudas de cacau. Ah, agora sim, Zé Cutia. Executia, lá da ZC, lá na BA 650, no quilômetro 14, lá na aldeia. Todo mundo tá ligado, Executia, Executia. É a ZC, a fábricas de blocos de cimento e mudas de cacau. Isso aí, Executia. Eita, bom dia, Del. Quero parabenizar o meu filho Esdra, meu primogênito. Olha, fazendo 9 aninhos hoje, que Deus continue abençoando a vida dele. Aline e o pai dele é Guga, amamos muito ele. Ei, danado, um abraço aí para você que está aniversariando hoje. Um bom dia especial para toda essa turma. Olha quem tá aqui, Balbino, lá da Caixa. Balbino, meu amigo.
1: Bom dia, Del Júnior, um ótimo domingo para nós, meu. Tô aqui ligado no seu programa, né? Ouvindo as suas histórias aí, né? Valeu, Del Júnior.
0: Ei, danado, valeu, valeu, Balbino. Ei, Cantarelli.
2: Ó, Del, bom dia. Aqui é Cantarelli, tudo bem?
0: Tudo jóia.
2: Rapaz, quando aquele homem do céu limão, me dá um limão também aí, que eu tô pensando de um limão, viu? Valeu, meu filho. Que Deus te abençoe. Te dê um ótimo domingo, viu? Quer dizer que Machado agora tá de Uber, né?
0: Tá de bom, Uber.
2: Deus, valeu.
0: Machado tá de Uber. Eu aposto que ele tá lá em Roque do Relógio agora, viu? É, o ponto dele é ali na feira agora, ali, ó. No ponto do táxi ali da Uber ali. Ei, ô Roque! Machado já apareceu por aí, já? Ei, danado. Eita, mandar um abraço especial pra ele, viu? Tá aí andando agora, tá de Uber. Um abraço, bom dia, bom dia, bom dia.
3: Bom dia, Del. Parabéns para você, Del, seus 34 anos de rádio. É... Que Deus te abençoe. Que Deus te multiplique até os anos aí. Que se sair faz muita falta. Bom dia.
0: Obrigado, obrigado, obrigado. Bom dia, bom dia.
4: E aí, Del? Bom dia, Del. Aqui é Milton, Del.
0: Ô, Milton.
4: Ah, alô aí pra... Pra todos aí, Del, que tá te ouvindo, Del. Mandar um abraço pra Joelção aí, amigão aí.
0: Tá em Piauí, viu?
4: E pra todos os ouvintes, Del. Bom dia, Del.
0: Bom dia, bom dia, bom dia, bom dia. Ei, danado. Doutor Erivaldo Araújo. Ei, danado. Doutor Erivaldo Araújo. Mandar um abraço pra ele. Doutor Erivaldo Araújo, bom dia, tá ligado, viu? Mandar um abraço pra ele, é pai, bom, viu? Tá ligado, tá sintonizado, ô, meu Deus, o programa tá acabando, dá tempo aqui, viu? Dá tempo. Vem aí o programa Jesus Traz a Minha Vida, viu?

danado, o programa tá acabando. Calma, Del Júnior, falta um minutinho ainda. Mandar aqui um abraço pra toda essa turma que tá aí na sintonia. Valeu pelo carinho da audiência, um abraço especial. Você ligado aqui na melhor estação do seu rádio, um abraço especial do tamanho do tamanho da distância que nos separa. Você aí dos quatro cantos, sempre ouvindo a nossa programação, um abraço especial, viu? Tchau, gente. Chegando aí o programa Jesus, Tu És a Minha Vida, a partir de agora.

0: Eita, tropa, próximo domingo tem mais, viu? Aqui na IPAU, um abraço especial pra todos vocês, um forte abraço, um ótimo domingão, lembrando que hoje tem Vascão, é, vamos ganhar o Palmeiras, Vasco, ei, tchau, gente, aí o programa Jesus, tu és a minha vida a partir de agora.
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0: Bom dia, meus queridos amigos, queridos ouvintes, sejam bem-vindos ao programa Jesus, Tu és a minha vida. Meu amigo, minha amiga, Jesus tem sido realmente a tua vida? Você tem acreditado em Jesus? Você tem colocado você nas mãos de Jesus? Ele está voltando. Estou te avisando que ele vai voltar. Eu estou me preparando para esse grande encontro com Jesus. Agora você também precisa se preparar. Se prepare, porque ele prometeu e quem promete cumpre. E Jesus cumpre a sua promessa. Agora, se você não crer que Jesus vai voltar, você não vai se preparar, aí o problema é seu, não é nosso. Eu estou só te avisando, ok? Que Deus te dê uma feliz semana e você de longe e você de perto receba o abraço de Gilberto.
1: Ok, ok. Da forma que você tiver, né? Podemos orar. Bom dia para todos, né? Nesse exato momento nós iremos falar com o nosso Deus. Senhor, nosso Deus, nosso Pai que estás nos céus, nossa gratidão ao Senhor pela oportunidade de acordarmos com vida e com saúde. Talvez algumas pessoas nesse exato momento estão sem saúde, estão passando por algumas dificuldades, mas queremos te suplicar que nesse exato momento você se sinta abençoado ao ouvir o programa de Tu és Minha Vida, que possamos trazer paz e alegria ao seu coração e que você se sinta se abraçado por Cristo Jesus.
0: Amém.
1: Abençoa cada pessoa que ora conosco agora nesse exato momento, que a bênção se estenda também sobre a vida delas também. Oramos a ti e agradecido nós somos em nome de Jesus. Amém, Senhor. Amém.

0: Tenho certeza que você ouviu esse louvor especial. Esse louvor foi justamente relembrando, né? Falando aí do projeto, né? Que aconteceu durante essa semana, né, Gil? Que é Quebrando o Silêncio.
1: Quebrando
0: aí,
1: né? O Silêncio.
0: Quebrando o Silêncio, né? E a dica de saúde de hoje, né? Nós temos a oportunidade de dar algumas dicas especiais. Essa dica de hoje vai ser justamente, Gil, para idoso.
1: Sim, sim.
0: Para idoso, né? Para idoso aí. Os cuidados, né? Deve ter realmente cuidados. A gente vai pegar já esse link aqui, né, Gil? Essa última semana bacana que estamos vivendo, né? Durante essa semana tivemos, só para você, né, que está nos ouvindo, né? Durante essa semana nós tratamos aí o Quebrando o Silêncio, o cuidado com o idoso, né, Gil? O cuidado com o idoso. E nós tivemos aqui a nossa diretora do Ministério da Mulher Distrital, a Vandy Meire, né? Ela estava conosco semana passada. E ela está aqui conosco mais uma vez, né, Ju? Nessa manhã também. Vou passar as dicas de saúde logo mais. Nós temos já aqui o nosso pastor também, Adaelso, a irmã Vandy Meire. A gente vai ter também mais algumas informações aí, como foi essa semana, como foi esse projeto, como foi realizado também para toda a cidade de Piauí, né?
1: Como foi o ontem.
0: Quando foi o ontem, né, Ju?
1: É.
0: Foi ontem. Mas assim, algumas dicas especiais hoje aí para os idosos aí. Algumas pessoas ter um cuidado assim com os idosos, justamente por questão de tomar cuidado, né? Tomar cuidado na questão de quedas, né, Gil?
1: Exatamente.
0: Então, assim, uma das coisas que preocupa, que preocupa, na verdade, os cuidadores, é não deixar os idosos, assim, meio que solto para não chegar a levar algumas quedas e fraturar alguns ossos. E quando o tempo vai passando, a gente tem a tendência, né? A gente tem a tendência de a gente ficar meio que frágil, né?
1: É,
0: a fragilidade. E tem uma coisinha chamada osteoporose, que ela ataca, na verdade, aí os idosos, né? As pessoas mais experientes. E quando você chega a fraturar alguns ossos desse aí, por exemplo, um fêmur, né? Um braço, devido a algumas quedas, fica mais difícil a cicatrização por conta da osteoporose. Então, algumas dicas especiais que a gente vai dar pra você que é idoso aí, ou você que cuida de idoso aí, pra você ter uma calcificação melhor nos seus ossos, você precisa se alimentar adequadamente com boa fonte de cálcio e vitamina D. Então, aí a pessoa, né, a partir dos seus 40 anos aí, em diante, aí se você puder fazer uma suplementação, eu acho que toda pessoa deve, assim, a partir dos 40 anos aí, tem que seguir uma linha de suplementação. Três tipos de suplementação que o homem e a mulher devem fazer para ter uma longevidade. Primeiro, ele precisa consumir creatina. Ele precisa consumir, na verdade, a vitamina D3. Ele precisa consumir a vitamina D3 e o magnésio. É interessante para todo ser humano. Porque uma que nossa alimentação ela já não traz mais esse tipo de vitamina, esse tipo de ingredientes para o nosso corpo. Então é necessário a gente suplementar. Então só lembrando aí. O idoso, ele precisa suplementar com vitamina D. Ele precisa estar exposto à luz solar. Porque, por exemplo, né, a vitamina D, ela vai fazer a sua ação quando a gente toma sol.
1: Quando toma sol.
0: Então, só consumir não vai resolver. Então, é uma associação vitamina D com o sol. Então você precisa tomar aí, você precisa absorver o sol aí.
1: E outra
0: sempre.
1: Coisa boa também, Niel, é a caminhada.
0: Pronto, Gil, muito bem. É o próximo passo aqui. Faça atividade física orientada especialmente com exercícios que trabalhem a força e o equilíbrio. Então você tem que... já nós temos alguns relatos a respeito disso aqui com nossa irmã Vandy Meire. E você precisa fazer alguma atividade com equilíbrio, Gil. Principalmente fazer atividades que lhe dê força para você realmente continuar ficando em pé. Evite quedas. Retire tapete solto. Mantenha boa iluminação. Use calçados firmes. Então, dentro de casa, você não pode ter, por exemplo, né?
1: Sapato alto?
0: Sapato alto, né, Gil?
1: É mesmo? De
0: primeiro lugar, que eu acho que o idoso não deve usar mais.
1: Não deve usar, né, Gil? Com certeza.
0: Nem salto, né? Porque realmente vai desequilibrar aí. É, você que é cuidador, você que é cuidadora, toma cuidado. Você que talvez tenha um tapete dentro de casa aí, e às vezes você vai andando ali, o idoso pisa ali, né, achando que tá
1: escorrega.
0: Seguro, escorrega. E cai, e aí é meio complicado. Lembrando, só não só do tapete, mas dentro do banheiro também.
1: Tem
0: aquele antiderrapante, né?
1: Antiderrapante.
0: Um corrimão na parede também é necessário. Então, assim, a partir dos 50 anos, 60 anos, quando você tem uma criança, você tem que fazer algumas adaptações, porque você tem uma criança nova em casa.
1: Exato.
0: Não é diferente quando você tem já um idoso dentro de casa. Também. Existe algumas adaptações que é necessário ter também para evitar os problemas, né? Por exemplo, de acidentes. Evite cigarros e limite, ou melhor, né, corte o consumo do álcool. Aqui está falando limite, mas
1: evitar.
0: Evitar o consumo do álcool, porque o álcool
1: não faz bem.
0: Tem quantos anos, Gil?
1: Eu tenho 85, vou fazer agora.
0: Chegou a beber quanto tempo?
1: Nunca.
0: Nunca bebeu?
1: Não.
0: Ô, Gil, você... Dá uma dica aí, Gil, pra quem tá ouvindo aí que ainda gosta de tomar uma tiortina aí. Falei.
1: Tomar juízo. Outra coisa. Me desculpe, eu ser tão sincero. Tomar vergonha. Porque o álcool desmoraliza a pessoa. Essa questão,
0: né, Gil? É. Então, por isso que o Gil o Gil tá tranquilo, né?
1: Graças a Deus. Entendeu?
0: Pela vida salva. Você, na verdade, planta pra colher, né, Gil?
1: Essa é a realidade, né?
0: Então, olha só. Temos aí também uma dica importante aí, que é fazer acompanhamentos médicos. Para que a avaliação da sua saúde dos ossos, né? É necessário examinar, na verdade, um exame de rotina, né? Justamente nessa parte aí dos ossos, para ver como é que está. E aí, com certeza, isso aqui são as dicas básicas que a gente deve ter aí com os idosos aí, né? Então, assim, essa é uma missão que você que é cuidador, né? Você que é dono, você que cuida de seu pai, cuida de sua mãe. Lembra que
1: seu avô,
0: né, Ju? Ontem eu falei, na verdade, a semana passada, que se você cuida de idoso, meu amigo, você tem certeza que você vai passar por esse mesmo processo aí. Então, da forma que você cuida de alguém hoje...
1: Com carinho, com amor, você será cuidado também.
0: Você será cuidado também. É a lei do retorno.
1: É a lei do retorno.
0: Ninguém vai fugir, vai sair dessa realidade, né,
1: Gil? Não sei que ele queira.
0: Não sei que ele queira,
1: morrer,
0: né,
1: mais
0: antes
1: cedo.
0: Do tempo. Tá certo, Gil. Então, esse é o programa de Espécie da Minha Vida, preocupado aí, claro, né, com sua saúde mental, física e espiritual. Né? E essa dica é importante aí, eu acho que seria interessante você que está nos ouvindo aí colocar realmente em prática, tá bom?

0: Jô também colado junto, né, Jô? Dando apoio aí necessário aí. Irmã Vandimeire, fale pra nós de como foi, minha linda, esse dia aí de programação.
1: Bom
0: Seja bem-vinda, bom dia pra você.
2: Bom dia, Daniel, bom dia, Gilberto, Ju, pastor e os ouvintes que estão aí nos ouvindo. Foi uma semana boa, uma semana muito boa. Como nós já falamos, né, a semana passada, o projeto Quebrando o Silêncio, ele acontece durante todo o ano, mas o mês de agosto é um mês de maiores atividades, né? Acontece algumas ações na comunidade e tal, e essa semana não foi diferente. O pastor esteve conosco, né, fazendo algumas palestras, palestra muito boa ali na escola Ibaçaí, lá no Japumerim. Uma turminha muito boa, muito educada. Parabéns, viu, meninos, para vocês que estiveram lá. E tivemos uma turma pela manhã, foi no Centro Cultural, que, por sinal, ficou muito lindo. Primeira vez que eu entrei lá.
0: Uhum.
2: Tivemos a turma da manhã e a turma à tarde também nós fomos, e o pastor palestrou também para a turma da tarde. E ontem foi o dia D, né? O dia D do Quebrando Silêncio. Todo ano é o quarto sábado de agosto. E esse ano caiu dia 22, que foi ontem. E aí tivemos ações na comunidade, na geografia das igrejas.
0: Ok.
2: Né? E você falou aí de equilíbrio, uhum, né? E força. E ontem nós tivemos uma atividade, Gil, lá na... Faltou você lá, Gil.
1: Oi.
2: Lá na Praça...
1: Rui Barbosa?
2: Na Praça da Bíblia.
1: Na Praça da Bíblia.
2: A Igreja da Feirinha, que realizou a atividade. Quero parabenizar as meninas ali, na pessoa da diretora, Valdirene. E foi muito bom. A fisioterapeuta Lília, né, fez algumas atividades ali com alguns idosos. Exercício de força, de equilíbrio, algumas coisas. Foi muito bacana. O pastor fez, o Isaac fez uns vídeos, não foi, pastor?
3: Fez, sim.
2: Postou, uhum, no Instagram lá, foi muito bacana. Então, assim, ensinando, né, os nossos idosos a se cuidarem melhor, a ter, para que tenha mais até, como é que eu vou dizer?
1: Atenção, cuidado.
2: Autonomia. Autonomia. Né, uhum. Até que, para que tenham mais autonomia. Porque quando você tem força e equilíbrio, você tem mais autonomia, né? Nas atividades do dia a dia e tal. Porque tem idoso que é ativo, né? Olha aí, Gilberto aqui, na rádio toda semana. Então, isso dá mais autonomia, né, para o idoso, e é muito bom. E eu falou aí da questão da prevenção, né? E falou da atividade física. Então, ontem nós tivemos momentos ali. Nós tivemos um café com os idosos. Gente, foi maravilhoso ontem lá na Igreja da Exposição.
0: Ok.
2: Né, estive lá com alguns idosos. Nossa, uh-huh, conheci alguns deles. A gente marcou de voltar lá para termos uma, uh-huh, roda de conversa com, sim, eles, né?
0: Uma roda de bate-papo, né, Gil?
2: Para eles contarem, né, uhum, suas experiências, para a gente aprender com eles, né? Uhum. É muito bom. Tivemos panfletagem, né, com, uhum, os aventureiros, com os desbravadores.
0: Ok.
2: Na praça da Rua Barbosa, no cinquentenário, não. No semáforo.
0: Uhum.
2: Então, assim, ontem foi um dia de atividade.
0: Um dia de atividade,
2: né?
0: No
2: Japumerim também, o pessoal lá fizeram, né? A Igreja de Japumerim, Nova Japumerim.
0: Uhum.
2: Enfim, ontem foi um dia de grandes atividades. Outras igrejas também fizeram, a Igreja da Horta.
0: Entendi.
2: Né? Outras igrejas também fizeram. Se eu me esquecer de alguém aqui, me perdoe, meninas. Serra Verde.
0: Ok. Mas, Vandimeire, minha linda, deixa eu fazer uma pergunta pra ti. A gente sabe, né, que, por exemplo, nesses momentos, essas atividades... Algumas notícias, elas só vêm à tona hoje de forma mais rápida, devido às redes sociais. A gente tem muitas informações relacionadas a algumas coisas ruins que acontecem. Uhum. Mas durante essa semana, né, você teve, assim, alguma experiência negativa, assim, que te impactou, na verdade, na informação relacionada a esse ano, por exemplo, né? Quebrando Silêncio, cuidando do idoso aí, alguns relatos, ou só temos só as informações positivas.
1: Só tem coisa boa.
0: Só tem coisa boa aí durante essa semana aí, né, do Quebrando Silêncio. Fala pra gente.
2: Na nossa cidade, foi feita uma pesquisa. Não temos informações, números, né?
0: Uhum.
2: Números. Mas, assim, isso quer dizer que não ocorra aqui na nossa cidade, uhum, violência, sim, contra o idoso? Uhum. Não quer dizer isso. Quer dizer que não foi informado.
0: Uhum,
2: que,
0: sim,
2: pode estar acontecendo, mas que não foi informado. Que em muitos casos é desse jeito, né?
0: Okay.
2: Acontece.

0: acontece, mas não é informado. Então, não se tem números. Mas, se a pergunta é em relação à nossa cidade, não.
1: Ok, não tive
0: nenhuma informação. Mas, os números, no geral, né?
1: Uhum.
0: Os números, no geral, são bem alarmantes.
1: Se eu fosse perguntar para você aqui, o que te chamou mais atenção durante essa semana aí? Como uma coisa é você fazer, né, um trabalho desse, ficar nos bastidores. Mas quando você realmente vai para a linha de frente, né, diante de todos os momentos aí que você passou visitando aí, né, e fazendo os projetos, o que te chamou mais atenção aí durante essa semana aí do projeto Quebrando Silêncio?
0: Algumas coisas que chegam a gente, assim, é a questão de ver filhos que não visitam os pais há não sei quanto tempo, né? O pastor levou uma pessoa, né, lá no evento lá no Jacumerim, na palestra lá, que ele disse que tem filhos,
1: uhum,
0: né? Ele tem filhos, mas ele tem quantos anos, pastor?
2: 81.
0: Ele tem 81 anos, não tem a visão.
1: Nossa.
0: E ele mora sozinho.
3: Meu
0: Deus. Sozinho. Os filhos não vão lá, né, vê-lo. Ele mora sozinho. A gente estava lá na palestra e o pastor estava finalizando a palestra e deu a oportunidade para ele falar. E ele falou, né, que ele se sente só, que ele queria ter alguém em casa, né, para auxiliá-lo.
1: Uhum.
0: Aí ele chegou até a falar assim: eu tô indo para casa agora, eu vou almoçar. Não tem ninguém para esquentar minha comida. Né? Eu vou precisar me virar lá e esquentar minha comida sozinho, porque vai uma moça, acho que duas vezes por semana, vai lá cozinhar para ele, uhum, deixa a comida pronta, mas ele tem que se virar sozinho, ou seja, uma pessoa idosa, cega, né? E
3: meu
0: tem
3: Deus
0: que passar por essa situação e tem filhos.
1: Rapaz.
0: E tem filhos. Então, assim, é muito triste isso.
3: Com
0: muito
3: certeza.
0: Triste, viu?
1: É
0: abandono isso.
1: Sim,
0: né?
1: Sim.
0: É
1: sim,
0: abandono.
1: Sim. Uma das coisas que me chamou bastante a atenção nesse projeto Quebrando Silêncio foi algumas orientações, né, que tivemos na semana passada. Foi dessa questão da vulnerabilidade, né, das pessoas no sentido das violências.
3: Das violências.
1: Das violências, né? Pessoas que se aproveitam, né, de alguém que, por exemplo, tem o seu salário, né, tem a sua aposentadoria, né? Hoje, quero dizer para você que está nos ouvindo aí, que cuida de alguém, que tem aí seu pai ou sua mãe, né? Muitas fraudes têm acontecido aí, pegaram não só os idosos, mas também as pessoas, né? Mas tem uma sanidade mental melhor, mas tem sofrido muito com a questão aí dessa questão aí da violência. Durante esse período, irmã Vandimir, você teve alguma informação relacionada à questão da violência nesse sentido aí, Da violência psicológica de algumas pessoas, ou ainda esses números, né, ainda fica de bastidores ainda, né?
0: Fica em bastidores.
1: Sim, Gil, pode falar?
3: Aproveitando, Daniel, eu conheço há muito tempo uma... Ela é solteira, mas ela está velha. Ela está idosa.
1: Uhum.
3: E uma sobrinha dela é que vive com ela. Ela me falou... Não falou para mim,
1: uhum,
3: falou para Zene de Jairo, uhum, que ela havia perdido o cartão dela. Ela também tinha perdido a certidão de nascimento, ela não tinha identidade. E ela mandou um recado para mim se eu podia permitir que Joaldo fosse lá com Jairo, levando ela para tirar a identidade dela. E graças a Deus deu tudo certo, ela já tirou a identidade, tirou o CPF também, e ela está com o cartão já em mão.
1: Ok.
3: Mas eu tenho a impressão que estão usando o cartão dela para tomar empréstimo.
1: Entendi. É isso aí, eu acho que isso cabe à família, né? Dar uma orientada, ter um cuidado especial com essa situação. Mas voltando, né, para a irmã Vandimeira. Irmã Vandimeira, a gente quer agradecer, né, o seu apoio, assim, o seu trabalho, assim, né? Um trabalho voluntário, né? Durante toda essa semana aí, não só essa semana, mas alguns dias de programação aí com os ministérios. Encerrando, né? Encerrou ontem, mas hoje é bom a gente vir aqui trazer para a sociedade as informações de como a Igreja Adventista era relevante na sociedade. Irmã Vandimeire, qual as considerações finais você faz aí para as pessoas aí que fez os projetos, né? As igrejas envolvidas, os ministérios envolvidos aí, que todos eles foram envolvidos na parte da pregação, né? Do evangelho no sentido do cuidado do idoso. Quais as considerações finais você faz aí para essas pessoas realmente?
3: O resultado.
1: O resultado aí, né?
0: Só dizendo que não acabou, não. É até o mês de agosto inteiro, okay, né? A gente tem aí ainda até o final do mês de agosto. Mas assim, você falou em relação à minha pessoa, mas o trabalho ele é feito em equipe.
1: Ok, né? sim.
0: Ele é uma equipe, sim. A gente não trabalha só. É um trabalho a nível de Sul-América, né? É um trabalho que acontece na toda a divisão sul-americana. E as diretoras trabalham bastante, até mais que eu, porque elas trabalham na igreja local, né? Eu trabalho no geral e ela trabalha na igreja local. Então, a gente passa as informações, coordena e tal, mas elas fazem o trabalho ali nas suas igrejas locais, né? E quero agradecer aqui as minhas diretoras. Não vou citar o nome de todas, porque o tempo não permite.
1: Eu sei.
0: Mas elas sabem, né, que eu estou falando delas. Então, que Deus abençoe vocês. Quero agradecer também à Câmara de Vereadores, né, que nos cedeu espaço na quinta-feira. Nós estivemos lá apresentando o projeto. E foi muito bom, né, a receptividade. E eles teceram alguns comentários bem bacanas. E eu espero que a comunidade possa abraçar, né, que é um projeto coordenado pela igreja, mas não é um projeto nosso. Né, é um projeto de todo cidadão, né, que... enquanto cidadão, tem direito, né, de defender os mais vulneráveis. Então, eu só tenho a agradecer à minha equipe, ao pastor que abraçou aí, esteve conosco também, está aí ainda, né, pastor? O mês ainda não acabou. E a Câmara de Vereadores, como eu falei, Jô, né, que está comigo aí me aguentando.
3: Suportando.
0: E aguenta aí nas minhas agonias, né? Okay. Então, vocês aqui, enfim, é só agradecer.
3: Nós parabenizamos.
0: Agradecer a Deus, principalmente, né, que nos dá força, saúde para estar aí, né, nessa caminhada.
1: Com certeza, nós que agradecemos, né, aqui o programa de Sucesso Minha Vida, pela essa participação especial da sua pessoa aqui no programa de Sucesso Minha Vida. Quando eu falei realmente de Vandimeire, realmente é porque a gente não consegue trazer todas as pessoas, né, Gil, aqui no programa, né? Mas ela é uma das representantes, né, que move, né, que organiza, que coordena aí essas mulheres aí. Então, irmão Vandimeire, fica aqui o nosso abraço aí, entendeu? A você, a toda a equipe, a todas as pessoas realmente envolvidas, né? O projeto não só acabou, apenas despertou, né, a sociedade para essa realidade também aí. E a gente fica aqui agradecendo a Deus aí pela sua oportunidade que nos dá de ser voluntário para trabalhar para a honra e glória dele.
0: Eu falei às diretoras a nível de distrito, mas tem as distritais, né, a nível de região.
1: Sim.
0: Porque eu coordeno a região e o distrito. Então, tem as distritais, tem as diretoras e tem a regional, né?
1: Ok.
0: Eu estou como distrital e regional, aí a coisa... tem que falar de todo mundo. Mas é isso, só agradecer mesmo.
1: Ok, gratidão, nós... esse momento agora, irmão Vandimeire, é o momento que a gente já sai de um projeto, já entra em outro. E esse projeto aqui agora é mandando um alô especial. Ai. Você gosta de mandar um alô especial para alguém que está nos ouvindo aí?
0: Sim.
1: Fale para nós aí.
0: Olha, ontem lá na Praça da Bíblia, né, foram convidadas várias pessoas, vários idosos. Foi um momento com eles, né?
1: Ok.
0: Então eu fiquei muito feliz, irmã Isabel, que a senhora estava lá, né? E muito animada. Fiquei muito feliz em ver a animação, sua animação, de Dona Dina.
1: Ok.
0: De outras mais que estavam lá também. Agradecer as minhas diretoras, né, pelo trabalho realizado. Aquelas que ainda irão fazer, né, até o final do mês, quebrando o silêncio. Fernanda, Daniela, Valdirene. Não vou conseguir falar o nome de todo mundo, por isso que eu não queria falar nome. Nilma, Rosa, Fernanda, enfim, todas elas.
1: Okay.
0: Muito obrigada. E eu acho que é isso. Okay. Eu não vou me lembrar de todo mundo.
1: Ok. Então, desde já, né, Gil? Agora ela eu vou aqui, né, começar, né, mandando uns alunos especiais aqui, né? Nós agradecemos a irmã Vandimeire. E eu acho, né, que sua mãe deve estar ouvindo o programa, né? Você sempre ouve, né? Então, manda alô pra ela lá. Um abraço, mamãe. Fala aí.
0: Mamãe, Deus abençoe, minha velhinha. Ela gosta que eu chamo ela de velhinha.
1: É mesmo?
0: Obrigada, meu Deus abençoe a senhora, viu? Eu amo você.
1: Ok.
0: Mais Gil, tarde tô por aí, viu? Vou pegar o feijão.
1: Olha, já deu a cantada, viu, mamãe? Vamos lá. Gil, nós temos algumas pessoas que estão ouvindo, né? Gil deu uma saidinha ali, né? Mas talvez ele volte aí para dizer quem é que está ouvindo aí, que ele sempre tem, né? Essas pessoas aí, entendeu?
3: Especialmente então, assim, Gil, a mãe dele.
1: A mãe dele, né, Gil?
3: Que ele adotou?
1: Nelci. Eu adotei como mãe. Nelci, um abraço para o Nelci, né?
3: Se eu não fosse idoso, eu ia adotar você também como mãe.
1: Tá certo,
3: Nelci. Eu te amo muito, viu?
0: Vou falar uma coisa aqui de
3: Nelci, deixa eu cortar de bem. Me conta aí,
0: Fia. Semana passada a gente. O estudo do livro. Chuva-Ceroide, não foi? Isso. Nós estávamos fazendo a visita para ela, eu e o Ju. E aí o pastor fez a chamada, a gente entrou, mas a gente estava na casa dela. E aí ela participou com a gente, aí ela falou que tem vontade de conhecer vocês pessoalmente.
1: Ô, Gil! Bora marcar com o Nelci, era fazer um de jejum, né?
3: Sim.
1: A gente sai daqui direto pro carro do Nelci, né?
3: Pronto, acabou. Okay. Só você avisar, viu, Nelci?
1: Ok. Eu quero mandar um abraço, Gil, especial aqui, ó, para algumas pessoas que estão nos ouvindo, e são idosos, viu, Gil?
3: Sim.
1: São idosos aqui. Quero dar um abraço aqui para Urbano e Lucina, lá em Itajibá. Sempre ouvindo o programa de Jesus na Minha Vida.
3: Itajibá, o número é muito grande, viu?
1: Muito
3: grande. Que nos ouve.
1: Com certeza. Mandar um abraço para Natelso, que eu sei que está nos ouvindo. Natelso, meu amigo, bom dia para você. Deus te abençoe. Adriana também, que está nos ouvindo também. Mandar um abraço para a irmã Mariene, lá da igreja. Da Massaranduba, em Birataia. Sempre ouvindo a gente também. Quero mandar um abraço especial aqui, né? Pra Cardoso, pra Tita.
3: Cardoso,
1: né, que
3: Tita.
1: É nosso ouvinte de carteirinho, tá ouvindo a gente aí. Um abraço pra eles. Manda um abraço pra Celízia.
3: Celízia.
1: Rio, lá em Maraú, que tá ouvindo também a gente. Sempre nos ouvindo. O irmão Raildo, a irmã Neuza, em Santa Terezinha. Ó, Taniel, lá no Tingui.
3: No Tingui.
1: Tá sempre nos ouvindo também. É uma pessoa que é um dos anjos da esperança nesse programa.
3: Lene, minha amigona.
1: Lene também, né? Quero mandar também um abraço pra Marli, mãe de Magno também, que tá ouvindo também a gente também. Manda um abraço também pra Verônica Valdete.
3: Verônica, Valdete e Val. Valdete
1: e Val, né?
3: Também,
1: que sempre
3: tá
1: nos ouvindo também aí.
3: Nosso abraço.
1: Um abraço pra Lene, pra Alex no Japumerim. Pra Zene e Jairo, eles não perdem o programa. Zene, um abraço pra você.
3: Valeu, querida.
1: Também. Um abraço pra Denise e Gil. E Gil aí, meus vizinhos aí. Um abraço pra Leda, pra Jeová também, lá no Riacho do Santo.
3: No Riacho do Santo.
1: Os pais de Miriam também. Miriam também, Simões também.
3: Ô, Miriam, nosso abraço, né? Minha querida.
1: Marialdo no sítio, né? Maria Bonita também.
3: No sítio pessoal, Maria Bonita.
1: O pessoal do Centro de Abastecimento também ouvindo a gente também, o pessoal do Centro
3: Exatamente.
1: O pessoal da Fazenda do Povo também ouvindo a gente. Ernesto, um abraço, Ernesto. Célia também ouvindo a gente aí. Isabelle. Edith, Santa Terezinha. É muita gente
3: ouvindo a gente.
1: Muita gente,
3: viu?
1: Então, assim, Gil, são muitas pessoas aí.
3: Lívia e Aline.
1: Lívia e Aline.
3: São os sobrinhos de Cardoso.
1: Ok.
3: Você falou Celisa também, né, já?
1: Uhum, sim.
3: Iracema também.
1: Iracema, né? E não posso deixar também de mandar aqui, pra Petó, minha prima, lá em Santa Terezinha.
3: Santa Terezinha.
1: É ouvinte de carteirinha do programa de Sucesso Minha Vida. E voltando de saindo de Corvo de Pedra, de Santa Terezinha, a gente vai pra Corvo de Pedra.
3: Corvo de Pedra?
1: Que lá nós temos também a irmã Carminha. Carminha tá ouvindo o programa, ela sempre ouve o programa lá, entendeu? Em Santa Terezinha. Lá em Corvo de Pedra.
3: Em Corvo de Pedra. Carminha, nosso abraço.
1: Okay.
3: Agora, Itajibá.
1: Itajibá, né?
3: Tem Lúcia.
1: Lúcia,
3: Hermenegildo, né? Tá nos ouvindo. E outras pessoas também estão nos ouvindo, porque Itajibá, nós temos muitos ouvintes também. A Caraci. Não podemos esquecer de Acaraci. Gilberto e Companhia Limitada.
1: Com certeza.
3: Do Xará.
1: Mirataia, tá, né, ouvindo. Mirataia, o pessoal ouvindo.
3: Anderson.
1: Anderson, né?
3: Anderson.
1: Ele tá na casa
3: e
1: da
3: família.
1: Sogra,
3: né? E família.
1: Com certeza.
3: A sogra tá. Provavelmente ele está hoje na casa da sogra.
1: Né? Não perde, não. Não perde final de semana, não. São muitas pessoas, né, Gil? Mais que, Gil?
3: Nete, da Avenida São Salvador, e também Léo e família.
1: Okay.
3: Léo é ouvinte. E Jaime pintou.
1: Ok.
3: Se eu não mandar um alô para Jaime, ele vai ficar zangado comigo.
1: E vou mandar um abraço também, Gil, de forma especial aqui, para Bião.
3: Bião?
1: Bião. Bião tá ouvindo o programa, meu amigo.
3: Ele nos ouve,
1: Ele ouve sempre. Quando ele não tá aqui,
3: sim,
1: ele ouve realmente o programa. em casa. Ó, inclusive chegou uma mensagem especial aqui, ó. Mandar um alô aqui pra Lolinha, do Riacho dos Santos. Fez aniversário ontem.
3: Lolinha?
1: É, Lolinha. Nolê e Nego ouvindo o programa.
3: Estão ouvindo o programa. Vida, né?
1: Então, esse abraço aí, viu? Pra você aí, Lolinha. É Leda que tá mandando pra você, viu? Aí, Riacho do Santo aí, você fez aniversário ontem. Parabéns pra você pelo seu aniversário, tá bom? Que Deus te abençoe sempre, sempre, sempre a sua vida ouvindo o programa.
3: Precisamos marcar pra gente tomar um banho no Riacho do Santo.
1: No Riacho do Santo. É. Inclusive, viu, Lolinha? Esse louvor... da Jaguarana, né? Inclusive, esse louvor especial, Lolinha, vai pra você, viu? Esse louvor que a gente vai tocar agora é pra você, falando no seu coração também. Tem mais alguém aí,
3: Ju? Tem, é um amigo, Bico.
1: Bico?
3: É apelidado, mas o nome dele é Manuelito.
1: Uhum.
3: Ele não perde o nosso programa.
1: Ok.
3: Gilberto, manda um alô, porque eu não perco esse programa.
1: Uhum. Pronto. Mais alguém, Ju?
3: No Amancio Ferro também nós temos o... Dene,
1: uhum.
3: Nós temos Garantido e esposa que está nos ouvindo também. O Garantido, no nosso abraço, meu querido.
1: Okay.
3: Que Deus o abençoe.
1: Ok, Gil. Então são muitas pessoas aí. Nesse exato momento, a gente vai mandar esse alô especial aí, né? Essa... Sim, Gil, fale.
3: Eu quero mandar um alô também especial para minha sobrinha em São Paulo.
1: São Paulo. Está nos Nilma.
3: Nilma.
1: Nilma. Um abraço para Nilma aí,
3: né, ouvindo.
1: Nilma. Então, nesse momento, Gil, um abraço para minha esposa também, que deve estar ouvindo também.
3: Está ouvindo o programa
1: agora,
3: bem.
1: Claro, né? Minha mãe está viajando, né? Um abraço para tia Luzia também.
3: Luzia,
1: Lauretino, o pessoal aí. Né,
3: e João.
1: E João também, né? Com certeza. Agora, nesse exato momento, a gente vai mandar esse louvor especial. Esse louvor especial...
3: É para todos.
1: É para todos. Especialmente para Lolinha, que fez aniversário ontem, né?
3: Então, pra quem aniversariou.
1: Este mês de agosto, né?
3: Exatamente.
1: De forma especial, ontem aí, Lolinha, fazendo mais um aniversário aí. Que Deus te abençoe, Lolinha. Que Deus continue realmente abençoando a sua vida. E esse louvor é pra você.
3: Prepara o bolo.
1: Prepara o bolo, né? Receba esse louvor especial pra você, Lolinha. Vamos lá, Del.

0: Olá, queridos, bom dia. Nós estamos aqui agora para fazer uma reflexão bíblica. É a parte da reflexão para a gente renovar as nossas forças.
1: Renovar as forças.
0: A nossa esperança. Agradecemos a você que está nos ouvindo aí. Tem a irmã Rita ali, irmão Antônio da Horta Comunitária. A minha mãe Marinalva, né? O Fidelis, lá na Oricó. Guaitá. O livro de Provérbios, queridos, capítulo 16, o verso 31, diz assim: os cabelos brancos são uma coroa de honra. Ei, Del, esses cabelos brancos aí são uma coroa de honra, viu? Mas, Gilberto, seus cabelinhos brancos é uma coroa de honra.
1: É uma coroa de honra, né, pastor?
0: A Bíblia diz que nós devemos honrar o nosso pai
1: e a nossa mãe,
0: para que os nossos dias possam se prolongar.
1: Amém.
0: Nesta terra que o Senhor, nosso Deus, nos dá.
1: Exatamente.
0: E este mês, mas na verdade o Quebrando Silêncio é um projeto da Igreja Adventista anual. Então deve ser enfatizado todo ano. O mês de agosto é o mês que dá uma ênfase. Mas tem o dia D também, que foi ontem. Mas nós estamos trabalhando e o cuidado com os idosos deve ser a nossa responsabilidade permanente. Os idosos, eles têm um valor inestimável. O respeito pelos idosos é um princípio bíblico. Veja de que forma podemos demonstrar cuidado e reconhecer sua importância. O abandono afetiva está no centro dos debates sobre a violência contra os idosos, seja no ambiente familiar, na comunidade ou em instituições como asilos. Muitos enfrentam situações de abuso. A falta de cuidado, atenção e suporte emocional tem afetado de forma negativa a saúde física e mental das pessoas com mais de 60 anos. Por isso, cuidar de quem já cuidou de nós, irmão Gilberto, é uma responsabilidade que todos os cristãos são chamados a assumir, seguindo o exemplo de Cristo. Não somente os cristãos. Não, de fato, podemos dizer cristãos, porque todos nós cremos no Senhor Jesus Cristo.
1: Cremos no Senhor, somos cristãos.
0: Somos cristãos. Nós vivemos em um país cristão e precisamos cuidar principalmente dos idosos. Devemos cuidar um dos outros, principalmente dos idosos.
1: Pastor, tem um fato que ocorreu aqui em Peru com o nosso irmão, marido de Lenil. O filho dele veio de uma cidade aí, pegou ele e disse que ia levar para casa dele. Chegou no abrigo dos idosos, deixou ele lá. E o pobrezinho ficou lá esperando ele até hoje. Morreu de desgosto.
0: A solidão, né?
1: Morreu de desgosto.
0: Angústia. Sabe, irmão Gilberto, diante das tendências globais de aumento de abuso e da negligência emocional contra os idosos, fica a reflexão: quais compromissos a comunidade cristã, todos nós, podemos assumir à luz da Bíblia? Há um ditado que diz: um pai cuida de 10 filhos, mas 10 filhos não cuidam de um pai. Só que esse ditado não se confirmou na família de Jacó e seus 13 filhos, 12 homens e uma mulher, a Diná. Sim. Essa história bíblica é rica em lições. Já em idade avançada, o patriarca Jacó expressou o desejo de não ser sepultado no Egito. O translado de seus ossos para Canaã foi assegurado mediante juramento, em um clima de confiança e respeito. Segundo o relato bíblico, Jacó morreu aos 147 anos. Gênesis 47, 28.
1: Novo!
0: Eita glória!
1: Naquele tempo.
0: Para aquele tempo. Ao lembrar-se do juramento feito, José, um de seus filhos, determinou que o corpo do pai fosse embalsamado, conforme as técnicas egípcias. O processo durou 40 dias, seguido por um período de luto nacional em que os egípcios choraram por mais de 70 dias em memória daquele que dedicou a vida ao cuidado da família. Como é que a gente abandona alguém que dedica a vida ao cuidado da família, dos filhos? Imagine a cena, irmão Gilberto. Um cortejo fúnebre avança lentamente pelo deserto, saindo ali do Egito. A família enlutada atravessa o Jordão. Na ilha de Atad, né, um local, todos pararam para chorar. E o lamento é tão intenso que chama a atenção dos cananeus. Se antes os filhos de Jacó viviam em desunião, agora, em respeito ao pai, a família se une.
1: Se une.
0: Às vezes tem situações que os filhos só vão se unir no momento do luto.
1: Acontece.
0: Enquanto a vida, às vezes muitos ficam brigando.
1: É, por herança.
0: Por herança, por aquelas coisas todas. Mas na hora do luto ali, vem todo mundo, né? E todo mundo chora.
1: Chora.
0: Os idosos recebem melhor cuidado quando o respeito é o elo mais forte das relações familiares. A Bíblia aconselha: tudo o que é verdadeiro, tudo o que é respeitável, tudo o que é justo, tudo o que é puro, tudo o que é amável, tudo o que é de boa fama, seja isso que ocupe o pensamento de vocês. Olha Filipenses 4:8. O amor é o solo fértil das relações familiares. Pois cuidar de quem já cuidou de nós deve ser, acima de tudo, um estilo de vida. Nos 10 mandamentos, há um único mandamento com promessa: honre o seu pai e a sua mãe, para que você tenha uma vida longa na terra que o Senhor, seu Deus,
1: te dá.
0: É uma promessa. Sabe, um dos fatos de muitos idosos estarem na solidão também, além da negligência, é a falta de quem cuidar. Sabe por quê? Houve um tempo em que os filhos sepultavam os pais.
1: Os pais.
0: Só que nós estamos vivendo em um momento que os pais estão sepultando os filhos, porque este mandamento aqui está sendo quebrado.
1: Quebrado.
0: E aí, quando os pais sepultam seus filhos, ficam sem os seus filhos para cuidarem dele na velhice. E empatia, precisamos ter empatia por eles. A história de Ruth nos ensina isso. Ruth e Noemi acrescenta a empatia à lista de virtudes mencionada pelo apóstolo Paulo. Como todos os dons espirituais, a capacidade de colocar-se no lugar do outro nasce do amor que vem do alto. Noemi havia perdido o esposo e os dois filhos em Moabe. Já a idade avançada, decidiu retornar a Belém de Judá, sua terra natal.
1: Terra natal.
0: Porém, Deus levantou Ruth, a nora, para ampará-la nessa fase da vida. Ruth deixou sua família e sua terra para adotar a cultura e a fé da sogra. O seu povo, olha o que disse Ruth, o seu povo é o meu povo. É o meu povo. O seu Deus
1: é o meu Deus.
0: É o meu Deus. Ruth 1, 16 e 17. A atitude de Ruth ao decidir não deixar Noemi sozinha em sua velhice permanece como chamado atual para o cuidado e a solidariedade entre gerações. A história termina com um final feliz. Ao dedicar atenção à sogra idosa, Deus dignificou Ruth. Em Israel, ela se casou com Boaz e se tornou bisavó do rei Davi, entrando assim para a genealogia de Jesus. Olha que bênção! O resgate do respeito à velhice se centraliza no exercício do amor. Além de ser um direito da pessoa idosa, o combate ao abandono requer consciência, afeto e ação integrada da família e da comunidade.
1: Da comunidade.
0: A comunidade. Ei, meus ouvintes. Tem algum idoso que você está verificando, tem observado, tem enxergado, que precisa de ajuda? Não meça esforços, ajude. Ah, não é meu parente, não é ninguém meu. Ajude.
1: É próximo?
0: É próximo, cuide. Cuide. Se José honrou seu pai, tornando-se uma referência para os povos vizinhos, da mesma forma, a prática cristã de cuidado e respeito às pessoas com 60 anos ou mais pode se tornar um marco de fé e testemunho. Nesse sentido, a Bíblia oferece mais um conselho inspirado. Levítico 19, 32, irmão Gilberto, diz assim, ó: fique em pé na presença dos idosos, honre a presença do ancião e tema o seu Deus. Eu sou o Senhor. Que coisa linda, irmão Gilberto.
1: É um conselho de Deus.
0: É um conselho de Deus. É um conselho de Deus. Então, José honrou o pai. O pai, em idade avançada, falou: filho, quando eu morrer, eu não quero ser sepultado aqui no Egito. E José fez a promessa e cumpriu.
1: E cumpriu.
0: O Senhor não será sepultado aqui. Ruth cuidou de Noemi na velhice. E Deus honrou.
1: E Deus honrou.
0: Ela faz parte da genealogia de Jesus Cristo.
1: Amém. Por isso,
0: Deus, quando nós cuidamos das pessoas, nós estamos cuidando dos filhos de Deus.
1: É exatamente.
0: É Ele que vai nos recompensar. Deus nos colocou aqui neste mundo para a gente abençoar a humanidade e sermos uma bênção para a sociedade.
1: Amar o próximo.
0: Amar o próximo. E quem é o nosso próximo, Gilberto?
1: São aqueles que necessitam, que precisam de nós.
0: Todos que precisam de ajuda.
1: É
0: o nosso. E tem muitos idosos precisando de ajuda. Viveram. É uma honra. E eles são úteis para nós. Nós precisamos dele.
1: Ele tem experiência.
0: Tem experiência de vida. Talvez muitos não foram a uma escola, mas eles têm experiência de vida. Eles têm sabedoria.
1: Tem conselhos para dar.
0: Tem conselhos para dar. São uma bênção. E nós precisamos fazer. E nós precisamos cuidar desse povo. Na saúde emocional, o que fazer? Oferecer acolhimento, procurar rede de apoio, apoiar os cuidadores. Como fazer isso? Observe sinais de depressão, tristeza profunda ou sentimento de inutilidade. Mantenha contato com as igrejas e centros comunitários. Estimule o revezamento das tarefas para evitar sobrecarga. Vamos dividir as tarefas, mas vamos cuidar das pessoas. Às vezes nós não queremos cuidar das pessoas porque a gente fica sobrecarregado, tá? E na área do relacionamento, promova escuta ativa, registre memórias, valorize. Como fazer isso? Valorizando as experiências, faça pergunta aos idosos, peça conselhos a eles. Vamos produzir livros, gravar vídeos, preservar as histórias, tá? E na área do convívio familiar, o que fazer? Marcar presença, a inclusão, preservar hábitos e celebrações. Como fazer isso? Visita, fazer chamadas de vídeo, acompanhar nas consultas médicas, oferecer uma vez por semana para fazer compras, ajudá-los na limpeza da casa, envolver nas tomadas das decisões, realizar encontros semanais, comemorações, aniversários e almoços. Isso é um convívio familiar. E os cuidados especiais? O que fazer? Promover atividade física. Hoje, a Igreja Adventista lá da Horta Comunitária já recebeu uma foto aqui. Ali a Cida, ali os irmãos da Horta Comunitária. Eu vi ali alguns idosos já fazendo caminhada cedinho. Cedinho, tá vendo ali? Parabéns aí à Igreja da Horta Comunitária, viu? A Igreja Adventista aí.
1: Antônio, nosso abraço, viu, Tony?
0: Pois é. Deus, ele é maravilhoso. Então, Yel, que Papai do Céu nos ajude a cuidar mais dos idosos. Ah, eles têm um valor inestimável e nós precisamos ter esse propósito. Cuidar de quem cuidou de nós.
1: É, cuidar de quem
0: este
1: cuidou.
0: Este é o lema do Quebrando o Silêncio. Idosos em risco. Precisamos cuidar de quem cuidou
1: de nós.
0: De nós. E assim um dia nós seremos cuidados.
1: É.
0: Porque quem planta,
1: colhe.
0: Se eu planto feijão, eu vou colher arroz?
1: Não pode, não.
0: Eu vou colher o quê?
1: Feijão.
0: Então, se eu planto
1: o bem,
0: eu vou colher o quê?
1: O bem.
0: Agora, se eu planto rejeição, se eu planto abandono.
1: Um dia será rejeitado também e será abandonado.
0: Misericórdia.
1: E aí?
0: Não. Então a gente vai plantar amor,
1: amor,
0: cuidado,
1: carinho.
0: Envolver os nossos. A igreja, envolver eles também na igreja. Às vezes, num corpo ali de ancianato é bom. Não vou ter aqui um ancião conselheiro. Já foi ancião muito tempo.
1: Muito tempo.
0: Mas a gente não pode abandonar. Vai fazer parte da equipe, ancião conselheiro. Ancião conselheiro dessa área do departamento aqui. É um marco histórico na igreja.
1: Eu conheço uma história. O senhor, ele foi ancião durante muito tempo. No dia que ele saiu da função, adoeceu e morreu.
0: Eles querem se sentir útil. Mas eu quero orar agora pelos idosos.
1: É bom. Isso é
0: por
1: bom.
0: Todos os familiares. Vamos orar?
1: Eu faço parte.
0: Vamos lá. Oremos. Senhor Deus, nosso Pai, muito obrigado pela vida, pelo cuidado. Queremos entregar cada idoso aqui, Pai, desta cidade, de Piauí, e as cidades vizinhas em Tuas mãos.
1: Aleluia,
0: que Jesus. O Senhor continue abençoando eles, os seus familiares, que seus familiares possam reconhecer que eles, os idosos, são importantes, têm muito a contribuir e merecem do cuidado e do carinho. Continue conosco, nos abençoando a cada dia para que nós possamos cumprir a missão que é cuidar de pessoas. Oramos no nome poderoso de Jesus. Amém.
2: Amém. Desde já, né? Você que esteve conosco até agora, né? Ouvindo aí o programa de Tu És Minha Vida. Nós agradecemos a você, né, a oportunidade que você nos dá de abrir a porta da sua casa, de dar uma carona no seu carro aí, né, você que está no ponto de ônibus, onde você estiver. Obrigado porque você é a pessoa importante que está do outro lado e que nos ajuda a fazer esse programa, tá bom? Portanto, quero fazer um convite especial a você, né, logo mais, a partir das 19h30, na Igreja Central aqui de Piauí. Né, o nosso ancião, né, Bião, né, ele falou assim, né, manda esse convite lá pro pessoal. Nós temos o pastor Herbert, que vai estar conosco hoje na Igreja Central, né, o nosso
0: departamento. E o tema é sobre o perdão, que é uma série bíblica, né, tema relevante. É
2: relevante. Então eu quero convidar você, logo mais, a você estar na Igreja Central, um programa muito especial, você é o nosso convidado, tá bom? Se você que não vai para a Igreja Central também, você tem ou qualquer Igreja Adventista, hoje, a partir das 19h30, nós temos uma programação especial e você pode falar assim, olha, eu sou o convidado do programa Jesus Tu És a Minha Vida.
0: Pronto.
2: Alguém mandou
0: Gilberto
2: vir aqui.
0: Gilberto mandou eu vir aqui.
2: Gilberto mandou eu vir aqui. O pastor mandou eu vir aqui. O Niel mandou eu vir aqui. Que você vai ser bem recebido. Desde já, Deus te abençoe e tenha uma feliz semana. E até o próximo domingo, se nosso Deus nos permitir. Valeu, Del. Um abraço.
0: Nosso abraço.
2: Até o próximo domingo.

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2: Amados irmãos e amados ouvintes, é com muita alegria no Senhor, em nosso espírito, que damos início a mais uma edição do programa Reavivamento Matinal. Esse programa que foi criado de maneira toda especial para que você desfrute da pura e genuína Palavra de Deus. Essa palavra que nos supre, que nos edifica, essa palavra que nos salva, que nos traz luz. Então, nessa manhã, é uma oportunidade ímpar para que possamos nos alimentar e tocar na vida de Deus através da sua palavra, que é espírito e que é vida. Então, vamos ficar juntos até as 9 horas, desfrutando dessa palavra maravilhosa. Sim. E queremos agradecer todos os nossos irmãos, não só da cidade de Piaú, da cidade circunvizinha, os irmãos de Gitaúna, de Iquié, os irmãos de Aiquara, Itagi, e toda a zona rural, que possamos estar juntos com o espírito aberto, um coração aberto para absorver a palavra de Deus. Louvado seja o Senhor.

0: Amados irmãos e amados ouvintes, a mensagem bíblica de hoje, na sua primeira parte, tem como título Estamos em Guerra.
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0: Amados irmãos e amados ouvintes, esse título Estamos em Guerra é bem aplicado para nós cristãos em sua maioria. Mas também a palavra para aquele que não tem ainda a pessoa de Cristo, é muito importante que vocês deem atenção essa primeira parte de hoje. Porque você que ainda não tem o Senhor na sua vida, você não percebe a guerra espiritual que existe entre Deus e seu inimigo. Então nós cristãos vemos isso de perto. Sim. Porque a palavra revela para nós.
2: Amém.
0: A gente percebe que no livro de Efésios nos mostra que para Deus a igreja é sua habitação. E é claro, quando estamos falando de igreja aqui, não estamos falando de um prédio, um sistema denominacional. Então a igreja, né, para Deus é sua habitação, onde ele tem descanso e prazer. Para nós, ela é uma família onde temos o acolhimento e cuidado dos irmãos. Mas para Satanás é um exército que luta com ele e irá executar a sentença já proferida contra ele. Então nós vamos, nessa mensagem de hoje, considerar o papel da igreja em relação a Satanás.
2: Verdade, né, Geres? É, a primeira questão que devemos perceber em relação ao inimigo é que não podemos subestimá-lo. Está em 2 Coríntios 2:11. Tampouco podemos superestimá-los, isto é, temê-lo. Pois se Deus é por nós, quem será contra nós? Está em Romanos capítulo 8, versículo 31. Além disso, devemos ter discernimento de quem é o inimigo. Não é carne e sangue, está em Efésios, capítulo 6, versículo 12, ou seja, não são as pessoas, mas as hostes espirituais do mal que age nos bastidores para nos tentar, atacar e derrotar. Portanto, não transformemos os aliados em inimigos. Quando vemos os aliados como inimigos, nos tornemos aliados do verdadeiro inimigo. Nessa guerra não há campo neutro. Ou lutamos ou somos vítima.
0: E no cristianismo de hoje a gente vê realmente os irmãos se degladiando, brigando por causa de posição, né? Por causa de status. E Satanás bate palmas com isso. Realmente é constrangedor quando a gente vê irmãos tocando em determinado assunto, debatendo, para um se exaltar e dizer que tem mais conhecimento que o outro. Então a Bíblia nos fala que o inimigo nos arma ciladas.
2: Sim.
0: Ou seja, essa palavra no grego quer dizer que ele tem métodos.
2: Sim.
0: Métodos para nos atacar, né, para nos distrair. Então isso é significativo, pois nos ensina que todo ataque de Satanás e suas hostes malignas contra a igreja não é despretensioso.
2: Sim.
0: Mas são investidas com métodos, técnicas e processo organizado e sistemático. Esses são alguns métodos dele contra a igreja. Olha, furtar a palavra do coração por meio da dúvida é um
2: Sim.
0: método. Gerar ansiedade é outro. Insatisfação e inibição de ações de graça. Plantar mágoa entre os irmãos, como falei há pouco. E causar divisão. Isso são métodos, né? Isso são ciladas que ele lança, setas que acaba que os irmãos caindo.
2: Verdade, irmão. Então, querido ouvinte, fiquemos atentos, pois sempre que impusemos uma derrota a Satanás, ele irá se recompor e retornará com outra estratégia em ocasião oportuna. E atenção, nunca estaremos tão vulneráveis como depois de uma vitória, pois a tendência então é baixar a guarda. Por essa razão, Paulo disse que depois de vencido, tudo devemos permanecer inabaláveis. Isto é, ser vigilantes e não relaxar de forma nenhuma.
0: E quando uma experiência que você depende muito de Deus e acaba vencendo, a gente talvez pensa assim, Satanás vai deixar a gente quieto em paz agora, né?
2: Não vai não. Não vai não.
0: Aí ele vai voltar mais forte ainda.
2: Exatamente.
0: A gente costuma brincar com os irmãos, falar que Satanás trabalha não é 24 horas não, é 25 horas. Ele não desiste. E então vai dar até aquela falsa impressão, como eu falei há pouco, de que a gente venceu. Mas não. Ele vai preparar uma outra estratégia, né? Outra estratégia para nos iludir e achar que somos fortes. E é aí que a queda vem.
2: Exatamente.
0: Então, diante de tudo que falamos, quanto à nossa posição na batalha, precisamos nos dar conta de que não podemos lutar no campo inimigo, isto é, no campo terreno,

0: Aprendemos que precisamos estar nos lugares altos, no cume do monte, onde contamos com a autoridade de Deus para poder lutar contra o inimigo.
1: É verdade. E além disso, Moisés contou com a cooperação de Ur e Arão, que seguraram seus braços quando ele se cansou. Não estamos sós. Temos uns aos outros. Sozinho é muito difícil de vencer certas batalhas na vida. Deus sabe disso. Por isso é que nós pôs no corpo de Cristo, onde podemos cuidar um dos outros, levar as cargas um dos outros, acolher-nos e exortar-nos mutuamente. E finalmente, em 2 Coríntios 20:20, também temos uma recomendação para alcançar a vitória na batalha contra o inimigo. E nessa passagem, aprendemos que precisamos crer no Senhor.
0: Amém.
1: E em seus profetas para obter segurança e prosperidade em Deus. Se quisermos isso para a nossa vida e para o viver da igreja, precisamos dar ouvidos ao falar profético que temos recebido e praticá-lo. Aleluia!
0: Então é isso, né? A gente, quando fala que Moisés segurava o bordão,
1: sim,
0: com as mãos para os céus, ali o irmão segurava, né? Segurava Arão, segurava as mãos dele para não decair.
1: Para não cansar.
0: Porque quando ele caía as mãos, a batalha que estava ocorrendo ali, que ele estava assistindo, o inimigo vencia.
1: Sim.
0: Mas quando vinha Arão e erguia as mãos novamente, a batalha via sinal já de que o inimigo estava perdendo o campo. Então é,
1: sim,
0: assim. É a gente estar vigilante a todo tempo, orando, tomando a palavra como a espada do Espírito, para estar constantemente guardado de cair,
1: exatamente,
0: na cilada do inimigo.
1: Só então, o Senhor que pode fazer isso, né?
0: Exato.
1: Só,
0: né,
1: o Senhor que pode cuidar de nós, da nossa vida. Né? E a gente precisa dos irmãos, né, para ficar conosco. Precisa da igreja, né, para ajudar, para nos segurar também. A gente, muito difícil andar sozinho, né, fortalecer. Então, assim, o inimigo, ele quer destruir a igreja. Mas só que quando os irmãos, né, estão juntos com o Senhor, né, esse fato, de fato, muda. E é isso que nós precisamos, né, dos irmãos e do nosso Senhor Jesus. Amém.
0: Vamos ouvir o primeiro louvor de hoje, né?
1: Amém.
0: Eu quero lembrar aqui do Sr. Jair. Ele sempre nos pede para mandar um alô para ele. Sr. Jair da Fazenda Riacho do Ouro. É da região ali do Ribeirão do Félix, né? Mandamos um abraço a você e todos os seus vizinhos, todos vocês que têm acompanhado nossa programação. Que Deus continue abençoando. E lembrando, se mantenha na palavra de Deus, guardado na palavra, porque nós temos visto um mundo assim muito trevoso e cada vez mais difícil. Temos visto sinais da volta do Senhor, e esses sinais acompanham realmente a volta do Senhor. Mais alguém para mandar um alô? Senhor,
1: aleluia, Senhor Jesus. Amém.
0: Que o Senhor nos abençoe. Louvado seja o Senhor.

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E na segunda parte do programa de hoje, nós temos uma palavra dedicada aos casais. E tem como título, O Fruto do Espírito, Bondade.

0: apresentar os frutos do Espírito mencionando-os em Gálatas 5, 22, 23 e mostrar como sua aplicação na vida conjugal pode trazer muito desfrute para marido e mulher. Em Gálatas 5, 22, 23 está escrito assim: mas o fruto do Espírito é, além de bondade que nós vamos falar hoje, é amor, é alegria, é paz, longanimidade, benignidade, bondade, fidelidade, mansidão, domínio próprio. Contra essas coisas não há lei. Dessa vez falaremos sobre a bondade. A Bíblia nos conta a história de um homem bom, cujo nome era Barnabé. Quando examinamos as passagens que narraram sua história, fica evidente a razão de ele ter esse atributo. Ele se importava mais com os outros do que consigo mesmo. Em Atos 9, 27, vemos Barnabé acolhendo um jovem que ninguém queria por perto, que se chamava Saulo. Ele enxergou o potencial daquele jovem e procurou ajudá-lo. Mais adiante, temos outra passagem que revela o caráter de Barnabé, porque era um homem bom, cheio do Espírito Santo e de fé. E partiu Barnabé para Tarso, à procura de Saulo, Atos 11, 22 e 25. Barnabé era alguém que aproximava as pessoas do Senhor. Ele persistia e invertia no próximo. Saulo, mais tarde conhecido como Paulo, tornou-se um dos nomes mais importantes da história da igreja. E isso foi possível graças à bondade de Barnabé. Outro jovem cuja vida foi impactada pela bondade de Barnabé foi Marcos. Após ter falhado enquanto acompanhava Paulo e Barnabé, Marcos foi rejeitado por Paulo, mas acolhido por Barnabé, que o tomou sob sua responsabilidade para ajudá-lo. O resultado dessa ação se manifestou mais tarde, quando esse mesmo jovem se tornou cooperador de Paulo e útil para ele. Quando nos casamos, Deus coloca ao nosso lado alguém que precisa de nossa bondade, persistência e investimento. Talvez alguns não acreditem no potencial do seu cônjuge, mas você deve acreditar. Talvez alguns já tenham desistido dele, mas você não pode desistir. Talvez outros não imaginem que ele possa vir a ser útil ao Senhor, mas você deve acreditar nisso. Precisamos ser Barnabés para o cônjuge, isto é, ser bondoso, ser generoso ao fazer o bem ao próximo. Pensar mais nele do que em nós mesmos. Um casamento no qual marido e mulher são bondosos será um lar que produz cooperadores para o Senhor. Até mesmo os filhos poderão se tornar cooperadores. Portanto, vamos investir um no outro e persistir o máximo que pudermos. Não deixemos que as falhas e os erros nos façam retroceder. Pelo contrário, essas coisas devem nos levar a ser ainda mais bondosos. É isso que o nosso casamento precisa. Amém por essa palavra, né, Jesus?
1: Senhor, é verdade, Jesus, né? Porque bondade é fruto do Espírito. Então tem esses pontos que é interessante, né? É um atributo divino, a bondade.
0: É um dos frutos, né?
1: E do casamento.
0: Do Espírito.
1: E isso é usado muito no cuidado no lar, marido e mulher.
0: Uhum.
1: E por isso é que nós precisamos da palavra. Você vê que você falou de bondade hoje.
0: Foi.
1: Mas além disso vem amor, vem longanimidade, isso, vem benignidade, vem bondade, a fidelidade.
0: Fidelidade, mansidão, então, domínio próprio.
1: Domínio próprio. Então, quanta coisa a gente precisa dessas ferramentas para ter ela no nosso lar diariamente, para que o nosso casamento expresse a pessoa de Deus, a pessoa do Senhor. Por isso que é importante a palavra, né?
0: Com
1: o
0: certeza.
1: Quanto é importante a palavra de Deus no casamento. Vai manter,
0: verdade,
1: vai manter estruturado, alicerçado, e também é uma arma contra esse lado do inimigo, como falando agora há pouco, né?
0: Uhum.
1: Que estamos sempre em guerra.
0: Verdade.
1: Que Deus nos abençoe e nos mantenha na sua palavra.
0: Amém, porque assim, quando nos casamos, Deus coloque em nosso lado alguém, né, que precisa de todos esses itens, né, tanto com o cônjuge como a mulher também, né, que tem esse,
1: em ambos os lados, né?
0: Então é por isso que a gente tem que ter sempre a palavra, né, a gente tem sempre que seguir a palavra do Senhor e andar sempre com fé, né, no Senhor, ser fortalecido no Senhor. Senhor Jesus.
1: Apoiado na sua palavra,
0: apoiado,
1: né?
0: É verdade.
1: Vamos ouvir mais um hino de louvor. Quero mandar um alô aí para Alex e Jéssica aí no sítio Tramela, próximo aí ao Passa com Jeito. Aguinaldo e Rita na região da Canoa Virada. E também lá no 2 de dezembro, vou mandar um alô aqui para Dona Maria e sua filha Leidiane, né? Que Deus abençoe vocês e guarde. Mais então, alguém, Viviane?
0: Mais. E também quero dedicar esse hino a todos os casais da vida da igreja.
1: Sim.
0: Né? A meus cunhados, Bin e Denilson aí na Canoa Virada.
1: Pronto.
0: Da Exo e Marilene também na Avenida. E também meus vizinhos, Romualdo e Yara. Amém.
1: Amém. Louvado seja o Senhor.

0: João capítulo 5, versículo 24 diz: em verdade vos digo, quem ouve a minha palavra e crê naquele que me enviou tem a vida eterna, não entra em juízo, mas passou da morte para a vida. Programa Reavivamento Matinal, semeando Cristo no seu coração. E na terceira parte de hoje, nós temos uma mensagem que tem como título: Por que eu não recebo?
1: Feliz o homem constante no temor do Senhor, mas o que endurece o seu coração cairá no mal.
0: Amados irmãos e amados ouvintes, o título da mensagem que diz Por que eu não recebo? Está relacionado à nossa comunhão com Deus, à nossa oração. Está relacionado a abrir nosso coração com Deus, porque a gente vamos ver alguns pontos, que esse ponto ele é grande para se esgotar em poucos minutos, mas fala da minha relação com Deus. Como é que eu vejo Deus? É um poço, eu sou um poço de petições. Mas você sabia que Deus tem a sua necessidade, Deus tem o seu plano, ele tem o seu projeto e conta conosco para realizar esse projeto de Deus? Ele conta conosco. Mas muitas das nossas petições é voltada para nós, para o que eu preciso, para a minha necessidade. E às vezes a gente não observa que Deus tem uma necessidade. Como é diferente orar para a necessidade de Deus? Salomão, no ápice do seu trono, para governar o povo de Israel, ele precisou de sabedoria. Tem um episódio que fala dessa sabedoria. Imagine você, ele pediu sabedoria para governar, para dirigir o povo. Salomão não pediu nada para si. Como é bonito, né? A gente abrir nosso coração para Deus. Deus me dá, me diz em que necessidade eu devo orar. Qual é a direção da minha oração? É você chegar diante de Deus como um papel em branco. Você não tem nada. Mas ali você pede a Deus que abra seu coração para orar segundo a sua necessidade.
2: Amém.
0: Então nós temos, a gente vê que temos muitos desejos e vontade no nosso dia a dia, na nossa vida. Nem muito desejamos alimento, lazer, a subsistência, né? Desejamos descanso, queremos também felicidade, nós queremos paz, justiça, trabalho e tantas outras coisas. Nosso coração passa a maior parte do tempo focado em buscar, ter, alcançar. Nossa. E é claro, muito está relacionado aos nossos objetivos. Quando buscamos algo e não encontramos, ou nossa meta não é atingida, e aí como é que fica o nosso coração? Geralmente, né, vem a desesperança, frustração, né, de chegar a algum lugar. E isso dá abrigo à tristeza. Você já observou que às vezes você pede alguma coisa, não chega, não vem a resposta, o nosso coração fica o quê? Fica ansioso.
2: É verdade. Então, um trecho da Bíblia pode ajudar-nos a evitar que tal tristeza enche o nosso coração. Em Mateus, de 5 a 7... temos uma série de recomendações que Jesus Cristo deixou para o nosso viver. Em capítulo 7, de 7 a 8, ele afirmou: peçam e lhes será dado, busquem e encontrarão, batam e a porta lhes será aberta, pois todo o que pede recebe, e o que busca encontra, e aquele que bate a porta será aberta. Isso parece as frustrações, não é mesmo? A fim das frustrações. Reflitamos um instante nessa passagem. Estaria nosso Pai Celeste disponível para atender todos os nossos pedidos sem impedimento? A resposta para esse questionamento está na própria palavra, em Isaías 55, de 8 a 9, onde lemos: os meus pensamentos não são os vossos pensamentos, nem os vossos caminhos os meus caminhos, diz o Senhor. Porque assim como os céus são mais altos do que a terra, assim são os meus caminhos mais altos do que os vossos caminhos, e os meus pensamentos mais altos do que os vossos pensamentos.
0: Então, de maneira complementar ao texto de Mateus, somos estimulados a entregar nossas petições a Deus e crer.
2: Sim.
0: Que quando os nossos pedidos chegar a Ele, são comparados com seus pensamentos amorosos mais altos que os nossos. Isso é necessário para que sempre tenhamos o melhor todos os dias.
2: Sim.
0: Deus como Pai, que nos ama, incondicionalmente e conhece o amanhã, não permitirá que os nossos pés tropecem, mesmo que não saibamos pedir. Nosso coração pode ficar seguro e repleto de alegria ao saber que teremos as melhores respostas quando colocamos tudo diante de Deus.
2: Amém. E além disso, o Senhor também conhece nossas intenções, mais que nós mesmos. Isso está em Jeremias 17:10 e também em Tiago 4:3. Vemos os dos principais motivos pelo qual o Filho de Deus não tem sua oração atendida. E quando pedem, não recebe, pois pedem por motivos errados, para gastar em seus prazeres. Se fôssemos atendidos em nossos desejos, em desacordo com o plano divino, ficaríamos cada vez mais distante de Deus e as bênçãos preparadas para nós. Assim, o que pode parecer motivo para desânimo é, na verdade, proteção para nós. Aleluia!
0: É, às vezes, né, nós pedimos e não sabemos pedir.
3: Verdade.
0: Não sabemos pedir. E Deus, não é que Deus não possa nos atender. Tem coisa que pedimos que Deus não nos dá para nos guardar nosso coração.
2: Exatamente.
0: Já pensou? Se tudo que pedíssemos Deus nos desse, aqui fala para os nossos prazeres. Quantas coisas, né, que pedimos é mais para alimentar nossa alma, o nosso ego, o nosso eu. Às vezes são coisas desnecessárias. Então Deus é aquele que conhece o nosso pensamento, Ele conhece o nosso coração. E às vezes não atende a nossa oração justamente para nos guardar. Tem muita coisa que a gente pede a Deus que pode nos desviar dEle. Tem coisas que nos desvia do Senhor.
2: É verdade.
0: E muitas vezes não estamos preparados para receber tal bênção. O que é que Deus faz? Ele dá tempo ao tempo para a gente amadurecer, ter um coração maduro, para que quando aquela bênção chegar, saibamos administrar.
2: Amém.
0: Pode acontecer de nos desviar. Eu posso pedir um bem ao Senhor, material, e depois eu me empolgar no meu ego e não buscar e nem depender mais dele.
2: Oh, Senhor Jesus.
0: Então, não devemos permitir que frustrações e amargura permaneçam em nosso coração sem alguma resposta divina. Se alguma resposta divina parecer demorada ou não for a que você espera, nosso Senhor sabe o tempo e a maneira certa para atender aos desejos do nosso coração. E isso você pode ler em Salmos 37, versículo 4. Então, o que é que devemos fazer? Nos sentir encorajado a buscar mais ao Senhor em oração, e na palavra. Isso aproximará seus desejos do que Deus planejou para você. E a concretização do plano de Deus em sua vida será sua felicidade. Quanto mais eu busco Deus, né? Quanto mais eu oro, eu busco a sua palavra, muitos dos pedidos, que às vezes é para o ego ou para a vaidade, ele vai, né, ficando para trás. Quanto mais você chegar perto de Deus, a luz chega. E você vai ver que tem muitos pedidos que é desnecessário.
2: E nos aproximamos mais do Senhor, né?
0: Eu confesso, Luri, que tenho muito pedido ao Senhor para Ele ganhar meu coração. Não tenho pedido mais, porque Deus sabe da nossa necessidade.
2: Sim.
0: Deus não dá tudo o que pedimos, Ele dá o necessário. E a pessoa, se eu abrir meu coração, Senhor, eu vou dizer para ele que eu preciso de uma fazenda. Eu preciso de um apartamento. Eu preciso disso, preciso daquilo. Mas se eu me aproximar mais do Senhor, buscando a sua palavra como luz, eu vou ver que eu preciso mais de Deus.
2: Amém. Verdade.
0: É o verdadeiro patrimônio que eu tenho, é Deus.
2: Amém, Senhor Jesus.
0: Sua misericórdia, seu perdão, seu amor. Isso sim é valioso. Né? A presença de Deus, como isso é valioso. Não tem bem, não tem dinheiro, não tem nada, não tem joia, não tem nada que compre isso. Porque é maravilhoso ter a presença de Deus. Amém. Constantemente, você Amém. Tem alegria, você tem paz, você tem bondade, foi o que a nossa irmã compartilhou há pouco.
3: Verdade.
0: Você tem alegria no espírito.
2: Amém.
0: Os problemas vêm, não lhe abate, né? As tribulações vão vir e você vai estar guardado. Por quê? Porque seu tesouro é Deus.
2: Amém.
0: Nas suas orações, a dica que eu lhe dou nessa manhã, peça a Deus para ganhar mais seu coração e sua vida.
3: Verdade.
0: Você está próximo. Aí muitos desses pedidos que você faz, você vai ver que... Ah, não, foi vaidade, eu não preciso, não, eu preciso de Deus. Porque Ele vai nos suprir de todas as maneiras.
2: Amém, Senhor Jesus.
0: E isso é pedir com sabedoria. Vamos ouvir outro lino, outro louvor. Quero mandar um alô aí para o irmão Urbano e a irmã Lúcia, em Itajibá. Os irmãos aí da aldeia, todos vocês aí, seja agraciado por esse hino. Tem mais alguém, minha irmã, para mandar um alô?
4: Tem duas irmãs que moram em Itajubá também. É, a filha dela, Lio, e sua mãe.
2: Amém.
4: Que ela ouve todo domingo.
2: Amém. Aleluia.
0: Irmãs. E nós queremos, desde já, agradecer a audiência de vocês, porque é investimento. Olha, não é perda de tempo. Ouvir a palavra de Deus é investir.
2: Aleluia.
0: Você está investindo em você. E melhor ainda é que Deus quer se entregar para você. Quer se entregar, mas muitas vezes o problema é o nosso coração. Onde está o nosso coração, né? Deus conhece. Mas se você chega diante de Deus e pede para abrir seu coração para ganhar mais dele da sua palavra, né? Aí Deus realmente, Deus se alegra.
2: Amém.
0: É que Deus realmente nos ilumine. Tem mais alguém? Tem mais alguma?
4: Tem a irmã Nete. Sim. E seu esposo lá na fazenda São Romão.
2: Aleluia.
0: Muito bom.
4: Amém, meus irmãos.
0: Amém. Louvado seja o Senhor.

João capítulo 1, versículo 11 diz: veio para o que era seu, e os seus não receberam. Mas a todos quanto receberam, deu-lhes o poder de serem feitos filhos de Deus, a saber, aos que creem no seu nome, os quais não nasceram da água, nem da vontade da carne, nem da vontade do homem, mas de Deus. 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Amém. E para finalizar a programação de hoje, nós temos uma palavra dedicada às mulheres. Mulheres virtuosas. E tem como título: As Verdadeiras Buscadoras.

0: Vimos que Deus só queria que Abraão andasse em sua presença, para desfrutar de tudo aquilo que já havia reservado para ele. Hoje, também não precisamos nos preocupar com coisas terrenas, pois estamos sobre uma promessa celestial. Graças a Deus pelo seu falar. Quando ele fala, acontece. A nossa segurança está em simplesmente crer nas promessas do Senhor. Por isso, querida mulher, não se apegue ao que a terra pode oferecer, mas ao que é terreno, ao que é eterno. Senhor Jesus, Abraão vivia no contexto em que ninguém buscava a Deus. Todos adoravam ídolos. Porém, em meio a todo aquele caos de idolatria e egoísmo, havia um homem de coração puro e inconformado, por ainda não ter encontrado o Deus verdadeiro. Foi a esse homem que o Deus da glória apareceu. Veja o que diz Isaías 51:2. Olhai para Abraão, vosso pai, e para Sara, que vos deu a luz, porque era ele único quando eu o chamei, o abençoei e o multipliquei. Quando Deus chamou Abraão, ele saiu de sua terra e foi para onde o Senhor enviou. Chegando lá, não recebeu nenhuma casa, nenhuma residência fixa. Ele tinha de viver em tendas. Não gastou sequer o tamanho de um pé na terra prometida. Já imaginou isso, irmã? Talvez nós pudéssemos reclamar. Oh, Deus Criador, o Senhor não pode me dar nem uma casinha? Saí de uma terra onde tinha tudo e aqui não vou ter nada? Podemos aprender muito com Abraão. Ele nos mostra que aqueles que conhecem o Deus verdadeiro não podem buscá-lo apenas por interesse pessoal. Precisamos buscá-lo simplesmente porque ele é o nosso Criador, aquele a quem queremos amar, servir e consagrar nossa vida. Não estamos na terra para buscar nossos próprios interesses, mas para servi-lo em todo o nosso ser. Querida irmã, você tem o mesmo coração de Abraão ou está muito apegada às próprias coisas, bens, patrimônio e sucesso? Que o Senhor tenha misericórdia de nós. Não é errado desejar conquistas terrenas, mas nada disso pode ocupar o primeiro lugar no nosso coração. Se a pessoa mais rica e poderosa do mundo chamasse você para largar tudo e segui-la, provavelmente você iria. Mas se o Deus da glória aparecesse e pedisse para deixar tudo o que tem, conduzindo a um lugar que você não conhece, você iria? Quando o Senhor Criador ordenar, não questione, obedeça. Foi assim que Abraão fez. Quando encontramos o Deus verdadeiro, que criou os céus, a terra, não temos outra escolha senão obedecê-lo. A vida dele nos constrange a nos entregar por completo, como Abraão fez. Lembre-se, esse Deus é poderoso, por isso você pode confiar e se consagrar completamente a ele. Oramos. Senhor Jesus,
1: amém.
0: Assim como Abraão, quero te buscar de coração puro, sem interesse, Senhor, sem querer nada em troca. Ensina-me a te escolher pelo que tu és e não pelo que podes me dar. Ajude-me a ser serva, fiel e diligente. Ó, Senhor Jesus, amém por essa palavra, né, Gênesis?
1: É verdade,
0: servas, né? Diligentes.
1: Nessa época aí, quando saiu de Ur dos Caldeus, que Deus chamou, só existe Abraão, que adorava a Deus, né? Os demais buscavam a Deus mudos.
0: Uhum.
1: Os deuses mudos,
0: os deuses,
1: né?
0: Os ídolos.
1: Os ídolos. Então hoje não é diferente. Muitas pessoas buscam Deus mudos, são ídolos. E ele diz: sai da tua terra, da tua parentela, e vai para uma terra que eu te mostrarei.
0: Sim.
1: E Abraão saiu sem saber onde era essa terra, a distância. Não havia uma bússola, não havia nada. Ele confiou na palavra de Deus, na promessa de Deus. A promessa que Deus hoje tem para você é o seu filho Jesus Cristo.
0: Amém.
1: Para que você receba ele como único e suficiente Salvador.
0: Salvador.
1: Né? Então, quando a gente busca Deus, é buscá-lo por amar a Ele, por saber que é o nosso Deus, um Deus generoso,
0: todo-poderoso,
1: um Deus que nos ama.
0: Com certeza.
1: Um Deus que tem um amor imensurável que não sabemos calcular, o amor de Deus por nós. Eu sei que a palavra diz que Ele prova esse amor. Não é um Deus que diz, que fala, Ele prova. Prova como? Em dar o seu filho, o seu único filho, em resgate de nós pelos nossos pecados.
0: Amém. Né?
1: Então que possamos buscar esse Criador que me criou a mim, que criou a você, sem interesse nenhum.
0: Nenhum.
1: Busque a presença dele, sem pedir nada. Mesmo porque a palavra diz que Deus já sabe do que necessitamos.
0: Verdade.
1: Deus já sabe da nossa necessidade. Mas buscar Verdade. Deus sem interesse nenhum, é como falei nessa mensagem, buscá-lo como se fosse um papel em branco, sem pedir nada.
0: Nada.
1: Apenas na sua oração, diz aos Deus, eu me aproximo de ti, porque eu quero estar perto do Senhor, eu quero te adorar. Eu quero dar meu coração para ti.
0: Amém.
1: Eu quero te adorar, porque tu é o único Salvador que eu tenho, é a minha esperança. Então, quando você chega assim diante de Deus, Deus se alegra.
0: Amém.
1: Que nessa manhã possamos buscar o nosso Deus, principalmente na era que estamos vivendo, a era difícil, onde Satanás tem destruído lares, os jovens. Né? Jesus está voltando, essa palavra tem sido dita e é verdade. Nós vemos os sinais que estão ocorrendo no mundo e que o nosso coração se abra para o Senhor.
0: Amém.
1: Queremos finalizar nossa programação agradecendo a você que dedicou esse tempo à palavra de Deus, pedindo que Deus ilumine sua vida, seus caminhos, porque não há outro. Atos capítulo 2 diz que não há outro pelo qual podemos chegar à salvação. E esse é Jesus Cristo, o Filho do Deus vivo.
0: Amém.
1: Aquele que nos ama, o Filho do grande Eu Sou. Que possamos ter uma semana vitoriosa na presença
0: amém.
1: De Deus.
0: Amém.
1: E que Deus ganhe nosso amém. Coração.
0: Amém.
1: Não canse de falar isso para Deus. Senhor, ganhe minha vida, ganhe meu coração para ti. Não precisa você pedir mais nada, porque ele já sabe da sua necessidade.
0: Verdade.
1: Mas a sua necessidade maior é Deus. A sua necessidade maior é Cristo na sua vida.
0: Amém.
1: Louvado seja o Senhor.
0: Amém.

0: Oi, gente, muito bom dia para você que tá na melhor sintonia, aqui ZYC 348 91,1 MHz, Piauí FM, a melhor estação 24 horas com você.
1: Bom dia!
0: Bom dia! É isso aí, domingão, hein? É, e Piauí FM, a melhor estação 24 horas com você. Bom dia, minha gente! Que alegria estar na sua companhia nesse domingão! Positividade total! É a melhor! Bom dia, minha Bahia! A melhor estação é aqui! Vamos nessa a partir de agora! Muita agitação, muita positividade no seu domingão! E aí, já tomou seu café reforçado? Bora que vamos, que o domingão tá só começando, hein? É, que o seu coração esteja leve, cheio de esperança. Que seja um domingo de muito alto astral, muita positividade pra você, tá bom? Vamos nessa. Hoje é a folga do Playboy. Luanzinho hoje tá de folga, só de raide. Alô, Luanzinho, meu irmão, bom descanso aí pra você, viu? Pois é, por aqui vamos aqui fazendo o clima, agitando o seu domingão a partir de agora. Muita positividade, muito alto astral. Você pode mandar sua mensagem, pedir sua música aqui no WhatsApp da Piauí FM. E vamos juntos nesse clima gostosinho aí, com muita música boa pra você. E a gente já começa hoje com Filhos de Jorge e Raquel Reis, Chuchu. Muito bom dia, minha Bahia. Vem, vamos juntos nesse clima, que o domingão tá só começando.

0: aí pra você, Gustavo Lima e Luiz Fosse Vagabundo, aqui na programação da IPA UFM, a rádio que mais toca músicas 24 horas com você. Vamos juntos nesse clima. É o Bahia Folia Agitação exclusiva do seu Domingão. Você ligando, participando com a gente, mandando mensagem aqui pro WhatsApp. Muito obrigado pelo carinho, pela audiência. Grande Raimundo. Luan, hoje tá de folga, Raimundão.
1: Tá de férias,
0: hein? Folga, é.
1: Beleza, então. Você é o carro do som.
0: Beleza.
1: Bom dia a todos aí.
0: Valeu, meu irmão. Grande Raimundo, um abraço pra você e toda essa galera massa que tá aí curtindo a nossa programação. Obrigado pelo carinho, pela audiência, toda essa moçada massa.
2: Olá, bom dia.
0: Bom dia.
2: Aqui é Fia da Roda Grande.
0: Oi, Fia.
2: Eu amo o Jair de Ivan Mozak, Yaya, a Estrada da Igrejinha.
0: Maravilha. Esse é
2: pra você, locutor, e pra todos os ouvintes que curte. Valeu.
0: Obrigado, Fia. Que ligou, pediu. Não tem essa, não. Agradeço pela participação. Vamos juntos.

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2: Opa, vamos juntos. Deu um bugzinho aqui no PC, que eu vi que vamos juntos. Aproveitar aqui pra mandar um alôzinho pra galera que tá curtindo o som da gente aí. Obrigado pelo carinho da audiência. O Jota, também a galera que tá curtindo a nossa programação aí lá na cidade de Ubatã. Alô, Felipe, um abraço pra você, pra toda essa moçada aí. Obrigado pelo carinho, pela audiência. Piauí FM, 24 horas, a melhor estação pra você curtir. O alôzão pra galera que tá curtindo aí, Piauí também, aí na Praça da Feira. Praça Salvador da Mata também, a galera da Cinturinha, o pessoal lá no Varejão curtindo a nossa programação.

0: na programação da Ipiaú. Você curtindo Bahia Folia, agitação exclusiva do seu Domingão. A hora certinha pra você agora, 10h46,
1: bom dia. Oi, bom dia, aqui é o Dani do Parque José Tiara. Gostaria de ouvir um reggae de Luke Dube, oferecer pra meu pai Oswaldo, bairro ACM, pra minha avó Hilly, pra Fran, pra mim, pra todos que curtem. Valeu, bom dia pra nós.
0: Bom dia, minha garota, olha só o reggae do Luke Dube aqui no Bahia Folia, agitação exclusiva pra matar saudades. Ligou, pediu, tocou.

Esse é o Silvano Salles aqui na programação do Bahia Folia. Defeito meu. IPU FM, melhor da música, 24 horas, a melhor estação pra você curtir.

0: A melhor estação, com certeza, 24 horas com você. Tá rolando Bahia Folia, agitação exclusiva do seu Domingão aqui da Melhor.
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0: Ipiaú. 11 horas, 2 minutos, 11:02, tem uma galera massa ligadinha na nossa programação. Obrigado pelo carinho da audiência.
2: Bom dia, meu amigo, quem fala aqui é Emílio Barbosa.
0: Grande Barbosa.
2: Tô curtindo esse programa, esse domingão maravilhoso aí. Massa. Essas músicas, show de bola.
0: Aí sim.
2: E quero desejar um feliz dia de domingo aí pra todos os feirantes, todo o pessoal da Zona Rural, Railda, né, Rita, Rita aqui da Camisa da Ponte, mais Railda, acabando na Beira Rio. Enfim, né?
0: Maravilha.
2: Um abraço a todos os ouvintes aí, um abração pra minha esposa Sueli. E me passa uma excelente música de Amado Batista, por favor.
0: Beleza, daqui a pouquinho a gente toca pra você.
3: Bom dia a todos.
0: Bom dia.
3: Eu quero pedir louvor a Jad, Edson Gomes,
0: ah, legal.
3: De meu filho, que hoje está fazendo 9 anos, meu primogênito, Esdras. E agradecer a Deus, né, por ele ter me concebido essa dádiva divina de ser mãe desse querido. E Deus abençoe.
0: Legal, daqui a pouquinho a gente vai tocar essa que você pediu. Muita gente pedindo, muita gente mandando mensagem, muita gente participando. Isso é bom demais. Muito obrigado pela audiência, a todos vocês que estão aí ligadinhos, curtindo a nossa programação. Obrigado pelo carinho da audiência. Quem está curtindo a gente também é o Iraildo Marques aqui, o grande mixador do Panorama, também ligadinho na nossa programação. Toda essa galera curtindo. Obrigado pela audiência.
4: Ô, Van.
0: Essa voz é conhecida.
4: Se você puder, Van.
0: Posso.
4: Tô curtindo aqui. Bahia Folia, programa maravilhoso. Queria ouvir uma música aí
0: de
4: Natanzinho. Aproveita que eu tô virado.
0: Alô, Faguinho, um abraço pra você. Grande Fagné, grande mixador. Grande empresário. Alô, Faguinho, obrigado pelo carinho da audiência, viu? Lateral estourado aí no campeonato da ABB, ligadinho na nossa programação. Um abraço pra você, toda a sua família. Fagner Mix, grande mixador também. O homem é fera, viu? Bora que domingou.
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0: coração. Maravilha. O alôzão pro Edu Santos, também ligadinho no som da IP. O alô Edu, um abraço pra você aí no Residencial ACM, toda essa galera do ACM sempre ligadinhos com a gente. Obrigado pelo carinho, pela audiência.
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0: Hora certinha pra você, agora 11 horas 32 minutos. Manda um alôzão pro Léo também na oficina. Rio Soares. Alô, Léo, um abraço pra você, grande Léo Chapista, o top das galáxias. Toda essa galera aí na rua de Itaúna, obrigado pela sintonia.

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0: pra você, Thierry. Cadê a localização? Vamos juntos e Piauí FM, o melhor da música pra você. Tá rolando Bahia Folia, agitação exclusiva aqui na Melhor.
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0: Opa, vamos juntos.
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0: Hora certinha pra você agora, 11 horas 42 minutos, 11h42. Mandou um alôzão pra Ana aí, sempre curtindo a gente do Constância. Alô, Aninha, obrigado pelo carinho, pela audiência, hein? Também deixou um alôzão pra Paula, que tá aí curtindo o som da gente na Praça Mâncio Félix, sempre ligadinha. Valeu, Paula, obrigado pelo carinho da audiência, toda essa galera curtindo aí Piauí nos quatro cantos da cidade, a você em toda a região, você que tá também ligadinho com a gente aí pela internet, no aplicativo, ouvindo a nossa programação, curtindo Bahia Folia, obrigado pelo carinho, pela audiência. Agora tem Timbalada e João Gomes, Beija-Flor.

Você, Pablo, entrevistos com Stephanie Gabriele. Bahia Folia chegando ao finalzinho aqui do seu domingão. Vamos juntos nesse clima daqui a pouquinho, pra você curtir o melhor do samba e do pagode aqui na melhor.

0: frequência do seu coração e Piauí FM, a melhor estação é aqui. Muito obrigado pelo carinho da audiência. A hora certinha para você, 12 horas e 4 minutos, 12 e 4. Bom dia para você que é de bom dia e boa tarde para você que é de boa tarde, né? Acho que quase ninguém almoçou ainda, hoje é domingão. Aí a galera almoça mais tarde mesmo, tá tudo certo. Tá a galera massa aí curtindo o som.
1: Pronto. Fala. Tô na sintonia, viu, velho?
0: Grande,
1: né? Quero ver você mandar meu alô, viu?
0: Um alô pra você, né?
1: Eu quero que você bota a música do seu álbum.
0: Maravilha.
1: Na beira da praia, viu? Você tá ligado, viu?
0: Tô ligado.
1: E mandar um alô pra dona Valdeci, que tá ligada na sintonia, viu? Você não manda, ela é sua fã.
0: Alô, viu, dona brother? Valdeci! Valeu, Ney. Obrigado, meu irmão. Obrigado pelo carinho da audiência. Alô, dona Valdeci, muito obrigado pelo carinho também, pela sintonia. Qualquer dia eu apareço aí pra tomar um cafezinho com a senhora e bater um papo, tá bom? Valeu, Nen, toda essa galera massa, obrigado pelo carinho da audiência. A partir de agora você curte com a gente o melhor do samba e do pagode de mesa aqui na programação da Ipiaúma FM das 12 às 13 horas. E a gente começa com essa saudade do Zeca Pagodinho. Maneiras!

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0: Carvalho e Zé Bilker, 1800 Colinas. E pelo FM, o melhor da música, 24 horas, a melhor estação. Você curtindo bom samba e pagode. 12 horas 30 minutos aqui no Som da Melhor. Muito boa tarde pra você.
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0: Agora 12:30. Tá

Tá aí pra você, Marcelo Pina, batucada boa. IPUFM, o melhor da música, 24 horas, a melhor estação, 12h58. Valeu, gente, prazerzaço. Vou ficando por aqui, beijo no coração, a gente se fala. Tchau, tchau, um ótimo domingão pra todo mundo.

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1: Essa é uma das músicas mais lindas do Cadéz. A gente tem medo de muita coisa, né? 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